0: isso aí, galera. Mandar um abraço aqui, sabe pra quem? Meu amigo Chicão, lá na cidade de Alfena. Boa noite, Chicão. Boa noite, Neneco. Tá calor aí? Chicão tá frio, criatura. Neneco, se der, toca pra nós. Conversa de amigos com Chororó. Vou oferecer pra todos os ouvintes. Obrigado, Deus abençoe. Chicão de Alfena. É, o Chicão agora. Acabou as férias dele, Marvado. Tamo junto, Chicão. Prega um book aí.
1: Eu não sei nem.
0: Chegando agora, milionário José Rico. Orgulhosa e bonita. Chacoalha o pelo aí.

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1: Revelação tá escrito. Chacoalha o pelo, 21 e 10.

isso aí, meu amigo Sidney, trio batidão, cerca de espinho, chegando agora a fofoca de amor, ô, criatura, prega um muque aí, 21 e 18.

0: isso aí, milionário José Rico, fofoca da paixão. Chegando agora a dose dupla com Leandro Leonardo. É por você que eu canto. E tô dando fora a chácara, eu pelo prego muguei.
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0: isso aí, galera. Jesus, apaga a luz. 21h46 aqui na Capital do Café. Forte abraço pra você do outro lado do rádio. Vamos lá dar uma zapiada com a galera que tá chegando com o Neneco Barros através do 3690-2743. 35 é o corte de área. 3690-2743. Um chacoalhão pelo aqui. Vamos lá na cidade de Alfenas. Boa noite, meu amigo Neneco Barros. Tá calor por aí, criatura. Neneco, toca pra nós conversa de amigo com Chororó. Vou oferecer pra você e pra todos os seus ouvintes. Abraço pra você, meu amigo. É o Chicão de Alfenas. Abraço, Chicão. Neneco, manda um abraço aí pro Jereba, que tá lá te ouvindo, lá no Sagrado. Abraço, meu amigo mecânico Jereba, ele que é o doutor dos automóveis. Boa noite, Neneco, boa noite. Aqui é o Gilmar, quero mandar uma música pro meu amigo Prínio da Metalúrgica. Manda pra nós uma blusa vermelha. Abraço pra você, Gilmar, abraço, Prínio. Daqui a pouquinho uma blusa vermelha. Neneco Barro não é vermelha, é blusa vermelha, blusa vermelha. Alô, meu amigo amado, boa noite pra você, criatura. Neneco, não é pra você que fala, é pra você. Boa noite, meu amigo amado, boa noite pra você também.
1: Oi, Neneco, boa noite.
0: Opa, que Deus é a Maria.
1: Abençoe você, tua família.
0: Amém.
1: Não sei que tipo de família você tem, você é pai, mãe, tudo, mulher, filho. Graças a Deus. A vida vai só crescendo em nome do Senhor, Pai
0: amém,
1: de Deus.
0: Amém, amém, Maria, amém.
1: Muito feliz. Estou lá no bairro, meu filho, quero que você manda um alô, qualquer hora, lá na Figueira e tudo. Tô aqui em casa hoje, quero ouvir a mesma música, mas fazer o quê, meu irmão?
0: Prego um
1: Maria
0: movidão.
1: Passa na frente,
0: Maria
1: o Jetime.
0: Maria passa na frente.
1: Tá aí a minha criança aqui, como de sempre, o Dinho. Fazer o quê, né? A vida, né?
0: Abraço.
1: Tinha vontade de conhecer pessoalmente, que você é uma pessoa muito decente.
0: Obrigado.
1: Não sei se vai ter essa oportunidade, qualquer
0: não,
1: dia,
0: vai
1: menos
0: ter. Eu
1: hora,
0: vou dar uma passada
1: hora.
0: Aí no bar
1: Deus
0: do seu menino.
1: Deus dá, Deus tira, Deus tô nadar.
0: Beleza.
1: Deus te abençoe, obrigado, que te abençoe você e algo mais de todo mundo.
0: Abraço, Maria, abraço pra você, pra Amanda, abraço pra galera. Pode ter certeza, Maria, vai ter essa oportunidade sim, viu? Manda o um endereço aí que eu vou passar no bar e vai me lavar o pescoço por dentro, nós joga a conversa fora. Abraço pra você, obrigado pelo carinho. Alô, Neneco, boa noite pra você, boa noite pra sua família. Que Deus, em sua infinita bondade, proteja e abençoe nossas famílias, hoje e sempre. Abraço, minha amiga, minha companheira, Maria Auxiliadora. Prega um muque aí.
2: Boa noite, Neneco.
0: Boa noite, mãe.
2: Que a luz do Espírito Santo esteja iluminando seus caminhos.
0: Amém.
2: Tá tudo bem com você?
0: Graças
2: eu, graças a Deus,
0: Deus
2: estou
0: tudo
2: bem.
0: Joia. Que coisa
2: eu
0: boa.
2: Eu gostaria que você tocasse para mim a música Mala Amarela.
0: Mala Amarela.
2: Ofereço para você, para todos aí da melodia, para todos os ouvintes. Muito agradecida. Tenha uma abençoada noite. Um bom final de semana para você e para todos da melodia.
0: Que
2: um
0: Deus
2: grande
0: abençoe,
2: abraço.
0: Obrigado,
2: muito agradecida.
0: Tamo junto. Alô, Neneco. Boa noite. Boa noite, Neneco. Gostaria de ouvir a música Retrovisor com o cantor Fagner. Bom final de semana para você, para seus ouvintes. Bom final de semana para você também, minha amiga Roselene. Obrigado pelo carinho. Alô, Neneco Barros, boa noite. É o Márcio do Sítio Terapitia. Essas músicas do Gustavo Lima marcou a minha vida. Agora eu estou colhendo o que eu plantei. Ah, é bom demais. Alô, minha amiga Vera Rei. Boa noite, Neneco. Senhor, que tua luz divina ilumine os nossos caminhar. Que teu manto de amor nos proteja de todo mal. Boa noite, Neneco. Boa noite, Vera. Gostaria de ouvir cadê aqui? Lugar no Mundo com Daniel. Beleza, Vera? Agora nós vamos dar uma passadinha lá em Campos do Jordão. Vou mandar um abraço pra minha amiga Vandinha. Boa noite, Neneco. Ótimo final de semana pra você. É a Vandinha de Campos do Jordão. Boa noite, Vanda. Obrigado pelo carinho, obrigado pela sintonia. Tamo junto. Prega o mugue aí, Vanda, que nós prega de cá. Meu amigo Pedro, pra nós sortar umas modas. Chacoalha o pelo.
3: Ô, Neneco, boa noite. Ô, Neneco, é o Pedrão aqui. Manda a música aí do Renan Raí. Me liga. Fazendo um favor aí. Toca pra nós isso. A música aí é apaixonada demais. Falou, Neneco. Fica com Deus aí.
0: Abraço, Pedrão. Tamo junto.
4: Opa de lua de mel. 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
3: Segura, meu amigo Fabrício!
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chacoalhando o pelo daqui, vocês chacoalhando o pelo daí. Nossa Senhora Padre Antônio Maria, segura meu amigo, meu parceirinho lá em Cambuquira. É, Fabrício, prega o muque aí.

0: Deus.
1: É isso aí, meu amiguinho Fabrício pediu, Padre Antônio Maria. Prego, muguei, meu querido Fabrício. Vão chacoalhando o Pelendeco. Pagando as contas que nós estamos mais apertados que a carça do Zezé de Camargo. Segura, Chicão! Essa, meu amigo Chicão, lá em Alfinas. Abraço pra vocês aí, criatura. Prega o mugue aí. Na sequência, Nenete Dourinho. Prega o mugue, meu amigo Dirsapim.

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3: 22:31.
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5: O Refis 2026, exclusivo para pessoas jurídicas, segue até 31 de agosto em Varginha. O procurador-geral da cidade, Evandro Santos, explica com mais detalhes quais os critérios de adesão ao programa.
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3: 22:32.
7: Que que há, velhinho?

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1: Oh, potência!
2: É isso aí, Maria passa na frente, 22 e 39. Na sequência,

0: quando você não vai pedir uma música no programa do Neneco, compadre?
1: É verdade, compadre. Vamos pedir uma música, né, compadre?
0: Mas tá no final, compadre. Vai acabar.
1: Vai acabar, compadre? Não é possível, compadre. Eu queria pedir uma música.
0: Já acabou, compadre. Já estamos indo embora. O Neneco já tá lá no portão, compadre. E vamos embora, compadre.
1: Mas que tristeza, compadre. Acabou o programa do Neneco.
0: Tchau.
1: Então tchau, né, pessoal?
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3: É isso aí, galera. Tá terminando mais um Coquetel Musical. E eu prometo voltar segunda-feira assim, se for da vontade do meu papai do céu. É porque aqui eu faço aquilo que eu gosto, na rádio em que eu gosto. E pra vocês que eu amo de paixão. Gente, fica todo mundo com Deus. Bom final de semana pra cada um de vocês. Uma sexta-feira, finalzinho de sexta-feira abençoado. Sábado e domingo mais abençoado ainda. Forte abraço, beijo no coração. Até segunda, se assim Deus quiser. Beijo no coração, fui!

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4: O próximo mutirão de limpeza em Varginha será no bairro Jardim Corsete. A ação será realizada de quarta a sexta-feira, entre os dias 22 e 24 de julho. Então você, morador, já pode começar a faxina, separando materiais inservíveis como móveis velhos, metais, vidros, plásticos e pneus. No início da semana, terá limpeza de imóveis na segunda na rua Antônio Rodrigues de Souza, no Caraã, e na terça na rua do Cerro, no bairro Sion. A vigilância

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3: Uma hora e

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4: 2 horas.

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4: 3 horas e 56 minutos.

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4: O próximo mutirão de limpeza em Varginha será no bairro Jardim Corsete. A ação será realizada de quarta a sexta, dia 22 e 24 de julho. Então você, morador, já pode começar a faxina, separando os materiais inservíveis, como móveis velhos, metais, vidros, plásticos e pneus. No início da semana, haverá limpeza de imóveis. Na segunda, na rua Antônio Rodrigues de Souza, no Caraã. E na terça, na rua do Cerro, no bairro Sion. A vigilância ambiental reforça que o combate à dengue é uma responsabilidade de todos. Ronaldo Trombini, repórter Melodia.
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Bom dia, meus amigos ouvintes. A paz do coração de Jesus para você, para todos de sua casa, e que esta paz seja extensiva ao seu local de trabalho. Iniciar um novo dia na nossa atitude de filhos de Deus e de irmãos. E vamos assumir assim o dia de hoje a partir da oração que Jesus nos ensinou. E rezemos com fé, com amor e obedientes aos ensinamentos de Jesus no seu Evangelho. Pai nosso que estais no céu, santificado seja vosso nome. Venha a nós o vosso reino. Seja feita a vossa vontade, assim na terra como no céu. O pão nosso de cada dia nos dai hoje, perdoai as nossas ofensas, assim como nós perdoamos a quem nos tem ofendido, e não nos deixeis cair em tentação, mas livrai-nos do mal.

amiga, minha gente querida, bom dia, graças ao nosso bom Deus, a Nossa Senhora Aparecida e todos os protetores e protetoras, estamos vivinhos de novo aqui, neste sabadão 18 de julho 2026, para mais um Alma Sertaneja aqui na Onda Gostosa da Melodia 102,3. Meu amigo, minha amiga, minha gente querida, mais um sabadão chegou e tem muita música bonita já preparada para você neste sabadão aqui. Até às 7, moda de viola no capricho, e depois das 7 até às 10 tem o baú do Tatu. Bom dia para você, meu amigo, bom dia para você, minha amiga. Já tem gente já mandando aqui já um recadinho aqui. E não poderia deixar de ser a nossa ouvinte. E o nosso ouvinte, a Marisa e o Benjamin, o Albergantino e a Albergantina, lá no sítio Engrenagem, já estão ligadinhos com a gente aí. Bom dia! Vamos começar a programação de hoje? Então vamos lá! Vem chegando aqui Tião Carreiro Pardinho, Ronaldo Viola e João de Carvalho, e depois Mestre Carreiro e Professor. 5 horas em pontinho na capital do café.

Comigo aqui é o Tião, a Dona Vera, é o Tião Yaya, a Dona Vera lá da Vargem, é os pais do Rio, que é o meu secretário que todos os sábados ele aciona pra mim do computador dele de lá da Vargem pro meu aqui no alto da Vila Paiva, é o Torre de Florêncio, meu amigo divino, divino sábio Imaculada, vai lá pra Flora. Esse aqui é lugarzinho pra onde ficar, né, divino? Bom dia pra você e o cachorrinho Fred, sempre do lado, né, isso aí? Então vamos lá. Agora 5 e 10, milionário José Rico, Mocoque em Paraíso e depois... Bonito.

boa, tá tranquilo, né? Beleza pura. Tá lá na Vila Floresta, meu. Tá lá ligadão com a gente. E hoje é lá no Tatu, viu? Meu amigo, o Romão, ele não vai dizer de hoje, meu amigo. Tempo limpinho desse aqui é Praça dos Aflitos, mais nada. Beleza? 5h22. Quem vem chegando agora? Nerino e Nivaldo, Nestor, Nestorzinho, Noroeste e Mantovani. Essa música última que eu vou rodar aí é uma música.

Seu Mangão, bom dia aqui pro meu amigo Santinho. Alô, Santinho, Santinho tá lá na fazenda São Francisco, tá certo? Eu mando um alô pra ele aqui, ele vai lá na fazenda, de repente eu passo lá na peixaria, o danado tá por lá. Tá bom, meu amigo Santinho? Beleza pura. Vamos tocando pra diante, 5h32, vem mais música bonita aqui, não para, hein? É uma após a outra. Novaes e Araci, os Altaneiros, depois Chico Rei e Paraná. Beleza? Então segura, hein?

Vai passando e já vamos chegando aí nos 19 minutinhos para as 6 horas. O Canjibrina tá aqui no Corsete, tá curtindo a gente, um bom dia para ele. Bom dia também pro meu amigo João Petrucci, o administrador lá da Fazenda Pouso Alegre. Bom dia para todos aí, hein? Tocando para diante, Simão e Sinueto, Silveira e Silveirinha, Zé do Rancho e Zé do Pinho.

isso aí, líder de audiência mesmo, a melodia, 5 horas e 51 minutinhos, 9 para as 6. O Paulinho lá do Figueira já está na escuta nossa também. Bom dia para ele. Bom dia também aqui para o Chico. O Chico, que não é o Chico Rei do Paraná, mas é o Chico que está aqui pertinho de nós, aqui está no São Geraldo. Falou, Chico! Bom dia para você também, tá ligadão aí, né? Então segura! Tem mais 3 músicas aí. O Divino e Paranaense, João Carlos e Carlos Leite, Gino e Jano. Fechando essa primeira hora aqui do Alma Sertaneja, viu? Daqui a pouco vem o Momento de Fé e depois

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1: 6 horas.
2: 6 horas, chegou a hora do momento de fé para todos que são devotos de Nossa Senhora Aparecida. Para o meu amigo o Bonifácio, para a esposa dele, a Luzia, e também para toda a família, e também para o Barreto. 6 horas.

vamos consagrar-nos a Nossa Senhora, que se consagra à Virgem e aos santos, está se consagrando a Jesus, porque Nossa Senhora e os santos são apenas participação dessa vida infinita que brotou na eternidade. Ó Maria Santíssima, que em vossa imagem milagrosa de Aparecida espalhais inúmeros benefícios sobre o Brasil, eu, embora indigno de pertencer ao número dos vossos servos, mas desejando participar dos benefícios da vossa misericórdia, prostrado a vossos pés, consagro-vos o entendimento, para que sempre pense no amor que mereceis. Consagro-vos a língua, para que sempre vos louve e propague a vossa devoção. Consagro-vos o coração, para que depois de Deus vos ame sobre todas as coisas. Recebei-nos, ó Rainha incomparável, no ditoso número dos vossos servos. Acolhei-nos debaixo da vossa proteção. Socorrei-nos em nossas necessidades espirituais e temporais, e sobretudo na hora da nossa morte. Abençoai-nos, ó Mãe Celestial, e com vossa poderosa intercessão fortalecei-nos em nossa fraqueza, a fim de que, servindo-vos fielmente nesta vida, possamos louvar-vos, amar-vos e render-vos graças no céu por toda a eternidade. Assim seja. A bênção. Pela intercessão de Nossa Senhora Aparecida, Rainha e Padroeira do Brasil, a bênção de Deus Todo-Poderoso, Pai, Filho e Espírito Santo, desça sobre vós e permaneça sempre. Amém.

16 horas e 11, viu? Vamos tocando pra diante que aqui não para não. Chegando aí por aqui agora, ou as Irmãs Freitas e o Boninho, depois Irmãs Galvão, Jacó e Jacozinho.

você tá sintonizado aqui na Melodia 102,3, viu? Tá aí, ó. Aqui de segunda a segunda, né? De segunda a sábado, aliás, de segunda a sexta, o Bruno Menezes apresenta aqui o seu programa, né? Bom Dia Trabalhador. E no sábado eu apresento o Alma Sertaneja das 5 às 7, hein? Daqui a pouquinho tem o Baú do Tatu com aquelas músicas lindas, antigas, bem gostosas de ouvir, não é isso aí? Beleza? Então vamos lá. Agora 6 horas e 21 minutinhos, João Carlos e Maurício e depois João do Barco e Canoeiro. 6 e 21, vamos lá.

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1: Agora 6h28. Deixa eu mandar um bom dia aqui pra Maria José. A Zezé tá lá no sítio do Canarinho, lá da Pedreira Santo Antônio. Alô, Maria José, ontem encontramos lá no supermercado Bueno. Ela e a Renata, né? A Renata, filha do nosso queridíssimo, que já se foi, né? O Bizurica. Bom dia!

agora 20 para as 7, hein? Deixa eu mandar um bom dia aqui para Terezinha. Terezinha do Odair José, irmã do Paulo Xuxa. Tá na casa lá da mãe dela, lá no São Sebastião. Tá cuidando das roupas lá para lavar, porque a cuidadora da dona Irene tá de atestado. Ei, Terezinha, sempre sobra para você, hein? E o Paulo Xuxa, uma hora dessa, deve estar fazendo meia-noite. E você aí no bater.

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1: É agora 15 para as 7, hein? Chamando um bom dia lá pro pessoal da Pastelaria Trolese. Tá lá na Francisco, na Barra, a Silvana, a Rosimeire e também o meu amigo Ney. Mandar um bom dia também aqui pra Maria do Carmo. Maria do Carmo, escreve aí porque o Tatu não consegue escutar aqui não, viu? E a Vera Lúcia, né? Vera Lúcia mandando lá pra prima, a Terezinha. Tá de castigo, a Terezinha tá de castigo, viu, Vera? É isso aí, ó. Agora 15 minutinhos para dar 7 horas, tocando variante. Vamos lá!

0: 6h57, eu já vou ficando por aqui nesta primeira parte com o programa Alma Sertaneja. E já já eu estou de volta. Eu vou fingir que vou e vou voltar, viu? Não sai daí não, aguenta aí. Já já eu estou de volta com o Baú do Tatu.
1: Vocês, crianças, jovens, família sertaneja, fiquem com Deus, fiquem com Deus, fiquem com Deus, que com Ele partiremos.
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4: Bom dia. Após acordo, governo publica medida provisória para renegociação das dívidas rurais. Acompanhe as informações com o repórter Álvaro Couto.
5: Após quase 3 anos de impasse, o resgate financeiro a produtores rurais chegou. Foi publicada na noite desta quarta-feira a medida provisória do governo federal que cria linhas de crédito destinadas a agricultores e pecuaristas de diferentes portes afetados por eventos climáticos adversos ou pela redução nos preços de comercialização de seus produtos. A proposta era discutida no Congresso Nacional, mas um acordo entre a presidência da Câmara dos Deputados, o Executivo e a bancada do agronegócio alterou o formato do programa. O principal obstáculo era a abrangência de adesão às renegociações e os consequentes custos das operações, que, segundo o Ministério da Fazenda, deve custar em torno de R$4 bilhões para repactuar mais de R$100 bilhões em dívidas. Para ter acesso às condições diferenciadas, os produtores devem comprovar perdas de, no mínimo, 30% em 2 ou mais safras entre 2019 e 2025. As novas linhas de crédito terão limites que variam de R$400 mil a R$4 milhões e taxas de juros anuais que variam de 5 a 12%, a depender do porte do endividado. Dívidas que excedem os valores estipulados até o máximo de R$8 milhões também podem ser renegociadas diretamente com as instituições financeiras. Os interessados têm até o dia 12 de novembro para contratar um novo empréstimo e prazo de 8 anos para quitar os débitos. A utilização de recursos do Fundo Social do Pré-Sal e dos fundos constitucionais do Norte e do Nordeste foi uma das alterações que a equipe econômica do governo fez em relação ao texto discutido no Congresso. No lugar, foi criado um fundo privado garantidor de crédito para dívidas rurais que possibilita aos bancos oferecer condições mais vantajosas em caso de inadimplência, que deve receber aporte de R$2 bilhões da União e ter a participação de produtores rurais e instituições financeiras, uma demanda do setor agropecuário. Para a Frente Parlamentar da Agropecuária, a MP publicada é, abre aspas, o acordo possível, fecha aspas. Com isso, o projeto de lei que tramita no Congresso deve ser arquivado. Por se tratar de medida provisória, os efeitos já estão valendo. No entanto, os parlamentares agora têm até 120 dias, sem contar o recesso, para decidir se transformam a medida em lei, tornando as regras definitivas.
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Bom dia, meus amigos ouvintes. A paz do coração de Jesus para você, para todos de sua casa, e que esta paz seja extensiva ao seu local de trabalho. Iniciar um novo dia na nossa atitude de filhos de Deus e de irmãos. E vamos assumir assim o dia de hoje a partir da oração que Jesus nos ensinou. E rezemos com fé, com amor e obedientes aos ensinamentos de Jesus no seu Evangelho. Pai nosso que estás no céu, santificado seja vosso nome. Venha a nós o vosso reino. Seja feita a vossa vontade, assim na terra como no céu. O pão nosso de cada dia nos dai hoje, perdoai as nossas ofensas, assim como nós perdoamos a quem nos tem ofendido, e não nos deixeis cair em tentação, mas livrai-nos do mal.

Ó, nós aqui outra vez. Eu já deixei o Alma Sertaneja pra trás, agora daqui pra frente é o Baú do Tatu, não é isso aí? Baú do Tatu já tá prontinho nesse sabadão aqui, mas primeiro eu quero chamar lá o meu amigo, o Guinho, lá da Vargem, pra acionar pra mim.

isso aí, beleza pura? Agora são 7h11, quase 7h12, né? Mandar meu bom dia aqui pra essa turma que já tá ligada com a gente aqui. Ô Careca Corintiano, nosso parceiro, fica ativo aí, tá? Trupicar, nós não vai trupicar não, viu? Fica tranquilo aí, beleza pura? O Cocó já tá na escuta lá. Já tá na escuta, o Cocó já passou a mensagem pra mim aqui, ó. Já escolheu uma música, faz uns 10 anos que ele pediu essa música, hoje que nós vamos rodar pra ele aqui, viu? Tá certo? Vamos lá, deixa eu mandar o meu bom dia aqui para a Augusta aqui do Jardim. Alô, Augusta, bom dia. Mandando o meu bom dia também aqui pro Daniel Cruz, lá no Parque das Américas, mandando sempre aquele abração lá pra turma do Corvo do Ouro, pra Lívia, sua filha. O Ailton Moreira lá de Machado, bom dia pra ele, um bom dia também pra Valéria, sua esposa. Opa, beleza pura. Quem chegou por aqui também foi o meu amigo, a Marília Assis, né? A Marília Assis lá do Tijuco Preto, ela tá na escuta nossa, tá sempre ligada com a gente lá, tá certo? E também deixa eu mandar um bom dia aqui também aqui para o Paulinho. Paulinho mecânico de motos, Paulinho mecânico de moto também, lá no Figueira 2, na escuta nossa. Então vamos lá? Então segura, começando aqui com a Roberta Flack, e mandando também aqui o meu bom dia para uma dupla de dois, né? Quando é um trio de três, aí o seu Antônio Bonfante tá junto. Agora quando é dupla de dois, aí o seu Antônio não tá junto, né? É só a minha cliente Prime, a Dona Márcia, e o meu amigo, o Irineu Bonfante. É, essa turma aí, lá da churrascaria Bonfante, indo para o trabalho lá na Fernão Dias. Um bom dia, meu pai dizia, não deseja bom trabalho, que se trabalho fosse bom, não precisava salário, tá certo? Mas um bom trabalho pra vocês dois aí. Tocando pra diante aqui, Roberta Flack, alô meu amigo Juarez Botrel.

E agora 7h18, lá no Tijuco Preto, eu esqueci também do Edgar e também do Noilton, né? Isso aí? Mandando um bom dia também aqui pro Vardão, Vardão aqui do Material de Construção, aqui pertinho aqui de nós, aqui, né? Na baixada aqui da avenida que desce ali pro Trevinho de Três Pontas ali, tá lá, na rodovia lá que corta ali a avenida que vai sair lá na Fernão Dias, né? Isso aí, beleza, puro, meu amigo Vardão, Vardão aí do Material de Construção, é o Vardão Cadorini, ele é parente lá do nosso amigo lá de Eloy Mendes, né, não? O prefeito de lá, tá aí, o Cadorini, prefeito lá de Eloy Mendes. Aí um bom dia também pro Jonas, a Ju e a Carol aí no condomínio Tulipas do Campo, na escuta nossa, né, isso aí, um bom dia também lá na Fazenda Capoeira, lá pra Dona Ceia. Alô, Dona Ceia, bom dia. Meu amigo Potinho também tá ligado com a gente. Alô, Potinho. Tá mandando um abraço aqui pra Zélia, lá no Imaculada Conceição. Também pro Rômulo, lá na Ponte dos Buenos. E também pra Tuane e o Rafael. Mandando os parabéns pra Ana Paula, lá da Policlínica da Vila Barcelona. Fez aniversário ontem. Bom dia. Bom dia, Ana Paula. É lá da Policlínica onde dá assistência pra nós aqui também, viu? Tá bom. Bom dia pra Ana Paula, lá da Policlínica da Vila Barcelona. Fez aniversário ontem. A Antônia Clélia também já tá ligada, né? Beleza pura. Tá lá na Vila Bueno curtindo a gente aí. O meu amigo César Vanderlei, lá de Alfenas. Ele não escuta... não deixa de ouvir a gente nem um sábado, né? Isso aí, meu amigo César Vanderlei. Não tá mais aquele friozinho quentinho que a gente tava...

Sérgio. Sérgio é o... O Sérgio Lima, não é isso aí? Tá lá na portaria, lá do condomínio Girassóis, tá? De castigo até as 10 horas, né? Beleza pura. Obrigado pela sintonia aí. Também um bom dia aqui pro Rodrigo Freitas também, tá ligadão com a gente. Olha o Bidis chegando por aí. Cadê o Bidis? Vem chegando 7 horas e 25.

Aí, 7h27, mandar um bom dia pra minha irmã Nica, a baixinha. Tá lá no Nova Varginha, ela e o Vitinho. Estão lá curtindo a gente. Um bom dia também aqui pro meu amigo Santinho. Alô, Santinho, aí da Fazenda São Francisco.

amigo Toninho, mecânico. O mecânico, ele e o Jamil lá do Catanduvas. Opa, um bom dia pra, também lá pra dona Wanda do Noel. O meu amigo Mandioca. Alô, Mandioca, você e essa turma toda do Catanduvas. Segura aqui, vem música bonita aí. Quem vem chegando aqui agora, Tatu? Ah, é música pra você curtir aí de

isso aí. Bom dia lá pro meu amigo Vicente, tá lá no edifício Cora Coralina, tá curtindo a gente aí. Um bom dia também pro meu amigo Chiquinho e a Silvana, Chiquinho, né? Lá da Bias Fortes, a Silvana de Três Pontas. Amanhã, domingo, é dia de padaria, de café preto com bolo de fubá. Lá na Paraíso. Um bom dia também pra Marina do Bom Pastor. A Marina também tá na escuta nossa. Desde madrugada, né, Marina? Tá na escuta nossa aí, né? O Djalma também do Bom Pastor aqui. O Djalma Monterani. Ele tá na escuta nossa. Deixa eu mandar um bom dia aqui também pro meu amigo Neto aqui da Agroforte, na Praça João Pessoa. Tá na escuta nossa, todo o pessoal curtindo a gente aí. O Tião Paca lá do Imaculado da Conceição. Alô, Tião Paca! Também o Ailton Cavarcio lá do bairro de Fátima. A dona Sônia lá do Imaculado da Conceição também tá ligada. E tocando pra diante aqui, não para, hein? Harry Nilson.

7h42, o Paulo rindo à toa, Botafogo aqui da Praça João Pessoa também, tá ligado, né? Beleza, Buna? E vamos tocando pra diante, aqui não para mais de jeito nenhum. Deixa eu mandar um bom dia aqui para o meu amigo Adilson, Simões aí do Catanduvas também, tá na escuta nossa, um bom dia pra ele. E tinha uma rádio aqui antigamente, a Rádio Líder, que a Rádio Clube fazia cadeia com ela e dizia assim: agora, o mais amado do Brasil!

mais 8, hein? Vou chegar ali no Cidade Nova. No Cidade Nova, no Santa Maria, né? Ali na Zoroastro, Franco de Carvalho, na avenida ali, Beira Rio ali. O meu amigo o Maurício, né? O Maurício e também a dona Silmara. O Maurício, rei dos alto-falantes, está na escuta nossa. Essa música que eu vou rodar aqui é muito bonita, viu? Gosto demais dessa música aqui, o Alphaville, Forever Young. Música linda, viu? Uma das músicas mais bonitas internacionais que já ouvi. Meu amigo Davino do Táxi, tá na escuta nossa, ele tá fazendo caminhada, meu amigo. O Kleber também, a Flávia lá do Carvalhos, na escuta nossa. Também meu amigo Vando, aqui da rua Boiadeira, tá na escuta aí, mano. Ao Forever Young, hein?

Isso aí, meu amigo, minha amiga. 7h54, 6 minutinhos para dar 8 horas aqui na capital do café. Deixa eu mandar aqui um bom dia aqui pro Arnaldo Mendes de Carvalho. É, tá mandando com a gente aqui sua música no capricho, né? Isso aí? Beleza pura, meu amigo? É isso aí, muito obrigado pela sintonia, tá bom? Deixa eu chegar aonde agora que eu vou aqui. Vou chegar aqui lá na beira do rio, lá no Sapucaí. Ô Zete, eu vou ver se eu dou um jeitinho pra você aqui, depois das 8 horas, beleza pura? É pra gente rodar a música aí, tá? Por enquanto tá meio complicado aqui, a gente vê um jeitinho aqui, o Zete, lá na beira do rio Sapucaí, lá em Paraguaçu. Ô meu amigo Rogerinho, tá lá no condomínio onde ele tá morando. Às vezes eu esqueço o nome do condomínio, mas tá valendo, viu? Antigamente ele era lá do Eldorado, tá certo? Vamos tocando pra diante? Então vamos lá. Quem que vem chegando agora aqui? Ah, o Chris DeBoer. Música, música.

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2: Educação. Os estudantes da Rede Municipal de Ensino de Varginha conquistaram um importante destaque na Olimpíada Brasileira de Matemática das Escolas Públicas, OBMEP 2025, uma das maiores e mais respeitadas competições estudantis do país. 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O resultado evidencia não apenas o talento individual de cada estudante, mas também a qualidade da educação pública municipal, construída diariamente pelo empenho de professores, equipes pedagógicas, gestores escolares e familiares. Vão receber esta homenagem os estudantes Mariela Pereira Ferrari, medalha de bronze e menção honrosa da Escola Municipal José Augusto de Paiva, nível 1. Eric Papali, medalha de bronze e menção honrosa da Escola Municipal Domingos Ribeiro de Resende, nível 2. Brian Ferreira Souza, menção honrosa da Escola Domingos Ribeiro de Resende, nível 1. Miguel Vicentini Bertoli, menção honrosa da Escola São José, nível 1. Marcos Paulo Félix da Silva, menção honrosa da Escola São José, nível 1. Luiz Henrique Xavier e Silva, menção honrosa, Escola Municipal São José, nível 2. Esses alunos conquistaram menções honrosas, demonstrando elevado desempenho e dedicação aos estudos. Mais do que medalhas e certificados, esses resultados representam esperança, inspiração e a certeza de que investir em educação transforma vidas e constrói uma sociedade melhor. A Rádio Melodia parabeniza a todos.
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18h03 aqui na capital do café. Olha, eu vou dar uma sugestão aqui para vocês aqui de dois filmes faroestes, tá? Um das 8 e outro das 9. Dois filmes para vocês que gostam de assistir um bom filme faroeste, para vocês procurarem aí no YouTube, viu? Dois filmes que eu vou falar, um agora e o outro depois, às 9 horas, tá certo? Mas antes de eu mandar o meu bom dia aqui pra turma que não abandona a gente nesse horário, nunca na vida, né, meu amigo? Meu amigo, o Gapinho, né? O meu amigo Maritã, ali da Vila Mar. A Vila Martins, ali é Vila Nogueira, tá, tua Vila Nogueira, tá lá na escuta nossa, meu amigo Gapinho, também o seu Pedro, né, o pai do Robson lá do Parque Rinaldi, não escuta, aliás, não deixa de escutar a gente, meu amigo Careca Corintiano, anota aí, viu? Dois filmes, tá? Daqui a pouquinho eu falo pra vocês aí qual o nome. Deixa eu mandar também aqui pro Roberto Pedreiro, lá do Centenário, tá na escuta nossa. Dá a dica aqui lá pro meu amigo Toninho, o Toninho e mais o Adilson, lá da Auto Center AJB, lá da Doutor José Bíscaro, pra Marisa, irmã dos dois, pro Benjamin, o cunhado dos dois, é isso aí, lá do City Engrenagem, o meu amigo, o Coroinha, meu amigo Coroinha, dona Irene, lá no Vale das Pedras, lá em Paraguaçu. Tá na escuta nossa lá? Não perde, né? A nossa programação, né, Coroinha? Bom dia também pra Renata, a filha do Bizurica. Filha do Bizurica, do falecido Bizurica lá da Vargem, né? Ela e também a dona Maria José, a Zezé. A dona Zezé, que é funcionária lá do Canarinho, lá do sítio lá do Canarinho, da fazenda do Canarinho, lá da Pedreira Santo Antônio. Tá lá na roça curtindo a gente aí, tá certo? E aí então vamos voltar em 1900... Esse não é muito velho, não? 1993, certo? Mas é um filme para isso que eu assisti e gostei muito, hein? Os Últimos Foras da Lei. Os Últimos Foras da Lei. 1993, o diretor George Murphy com Mickey Hortz. Nesse filme, Os Últimos Fora da Lei, lançado em 1993, um outrora heróico coronel torna-se um criminoso após perder a família na Guerra Civil. Quando ele ordena que um homem ferido seja abandonado após um assalto, sua própria gangue se revolta, tenta matá-lo e parte para o México.

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1: É isso aí. Deixa eu mandar meu bom dia aqui pro Zé Vitor, pé frio, Zé Vitor do CFC Cruzeirense. Mandando também aqui para o meu amigo Maurício Protético, Anderson Thiago e também o André, lá do São Sebastião. Eu vou chegar lá no Ceará, lá em Acopiara, lá no Trussu, no sítio Sabiá. Dá um bom dia lá para Dona Helenice e para o meu amigo Simar. Turma boa, lá no Ceará. E quando eu vou no Ceará, eu tenho que chegar lá também, em Aquiraz, né? Lá para o meu amigo Torres. O Torres e a Lúcia, né? A esposa dele. O meu amigo sumiu, hein? Não mandou mais o um recadinho para nós aqui, o meu amigo Torres, lá de Aquiraz, também no Ceará. No Rio de Janeiro, a Rebeca já mandou aqui que o céu tá de brigadeiro, né? Hoje tem praia. Bem, é isso aí. Vamos tocando para diante, 8 horas e 11 minutinhos. Mandando meu bom dia também aqui pro meu amigo, o Marcinho, camisa 10 do Botafogo. Alô, Marcinho! Bom dia para você. Tá na escuta nossa aí, né? O meu amigo Adalto. O Adalto Roquim também. Ele é fã da dobradinha, né? Isso aí, meu amigo Adalto Roquim. Irmão do Roberto Roquim, lá da Fazenda da Caba, beleza? Então, mais uma dobradinha chegando por aqui: Franco De Vita e depois o Biafra, 8 e 12.
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Aí agora 8 e 18, lá em Serrana, pertinho de Ribeirão Preto. A Cristina está na escuta nossa. Também a Ângela, a Fátima e o Carlos aqui no Novo Tempo, também curtindo a nossa programação. Bom dia. Bom dia também para o meu amigo Silveira Dantas. O Silveira Dantas também está aí na escuta nossa, não é isso aí? O meu amigo Edivânio. Alô, Edivânio. O Edivânio, daqui uns dias você vai sumir, viu, Edivânio? Daqui uns dias você vai sumir. Ele pesava 388 quilos, já está pesando quase 90. Um abraço aí para minha amiga Edivânio, da Automolas, Nossa Senhora Aparecida. Beleza pura? Muito obrigado, Edivânio. É cliente nosso lá do escritório do Paulo Xuxa, né? Do meu patrão Paulo Xuxa. E a gente vai levar documento para ele lá, Edivânio. Meu amigo, gente boa. Beleza pura? Vamos tocando para diante. Vem chegando. Oh, quem vem? Essa música também é muito bonita, ó.

2026. O Juliano lá do Catanduvas também tá ligado com a gente, o palmeirense, né? Isso aí. Lá em Eloy Mendes, o Arnaldo de Carvalho também tá curtindo a gente. Obrigado pela sintonia. E o meu amigo Zete lá da beira do rio, lá da beira do rio, lá em Paraguaçu do Rio, Sapucaí. Tá aí a nossa inesquecível Bonnie Tyler, que nos deixou a semana passada, né? Isso aí. Bonnie Tyler chegando aqui no baú do Tatu, ela não pode ficar fora, não.

meu amigo Cláudio me lembrou bem aqui, né? Mas só que deram uma rasteira em nós aqui, viu? Porque aqui a música Bette Davis, né? Bette Davis tá com a Bonnie Tyler. Então, quem selecionou, quem colocou a música aqui pra gente rodar aqui, não prestou atenção, hein? A música realmente é da Kim Carnes, né? Mas aqui no nosso computador aqui, tá Bette Davis com Bonnie Tyler. Mas tá aí. Mas valeu, a música bonita, as duas têm. Tinha, né? A Bonnie Tyler, mais ou menos a mesma voz aí da Kim Carnes, até que pode enganar um pouquinho aí. Tá bom, meu amigo Cláudio aí da Flora, bom dia pra você. Quem mais que eu tenho que mandar um recadinho aqui? Aqui vai passando, é muita gente aqui. O meu amigo Zé Carlos, ele é a Dona Zélia, ali do Santa Maria. Meu amigo Paulo Xuxa, ele mandou um recadinho aqui, que acordou cedo, tá na audiência, mas não respondeu. Tô perguntando, tá na cama, tá de boa, ou tá indo pro Santa Luís aí fazer a caminhada, é? Meu amigo... Aqui tá o meu amigo Paulo Xuxa, meu patrão 2, tá certo? Mandou um recadinho aqui, mas não falou o que ele tava fazendo. Deve estar em casa de boa, curtindo, né? Ele é a Bete, porque a Terezinha tá cuidando da dona Irene, né? Então, tá beleza pura, né? Isso aí. Então, vamos tocando pra adiante. Aqui não para, quem vem chegando agora, Fagner e Zé Ramalho. Vamos lá?

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1: É isso aí, 8h35. 8h35. A Ione Souza tá na Itabuna, na Bahia, na escuta nossa. Um bom dia pra ela. Meu amigo, o doutor Vicente Loredo, tá lá no Resende. Tá frio por aí, não? Por aqui tá quentinho, viu? Aqui dentro do estúdio aqui tá 25 graus, meu. Tá uma delícia. Lá fora que eu não sei, porque quando eu cheguei aqui, 4h30, tava geladinho. Que mané, hein? Olha o Marcos Roberto chegando por aí.

minutinhos para dar 9 horas aqui na capital do café, não é isso aí? Então, dá um bom dia aqui pro Mauro, lá do Santa Terezinha, tá na escuta nossa, não é isso? Mandando aqui o meu bom dia também pro Adilson, da cooperativa, ali na Rua dos Operários, também tá curtindo a gente aí. O Valtinho, né? Lá da Vela Santo Expedito, lá no Alto do Sion. E o meu amigo Lima, hein? O Lima, antigo vendedor de livros, lá de Campinas, está no bairro de Fátima, curtindo a gente. O Jacaré Preto, alô Jacaré Preto, bom dia. Tocando para adiante, hein? Bahia, deixa eu mandar um bom dia aqui pro Tony Tornado, aqui do São Sebastião, também, que está na escuta nossa. O Paulo Xuxa está fazendo café. Beleza, boa.

Maria Aparecida, a mãe do Ricardo, aqui na Biquinha, fazendo aniversário. O meu amigo, o Luiz Carlos Marreta. Luiz Carlos Marreta também está lá na beira do rio, lá no sítio, né, em Sapucaí, lá do sítio Beira Rio, lá no Sapucaí, não é isso aí? Lá em Campanha. Está lá na escuta nossa, né? Campanha não, está no Paraguaçu. Aliás, ele fala Paris Guaçu, né? Paris Guaçu, de vez em quando a gente falava lá na Rádio Clube, quando a gente sorteava alguma coisa, nós vamos sortear uma passagem para Paris Guaçu. Tá lá o meu amigo Marreta, ele é a esposa dele, a dona Maria Gorete Amargo. 8h44, 16h49. Olha o Zezé e Luciana.

0: É isso aí, agora faltando 9 minutinhos para dar 9 horas aqui na capital do café. Deixa eu mandar um bom dia aqui lá para Sobradinho. Sobradinho ali pertinho ali de São Tomé das Letras, né? Tá lá o meu amigo detetive Emerson, tá lá na escuta, tá lá na pousada lá da Dona Magda, né? Isso aí, com a Angélica, a Fabiana. Pessoal tá curtindo a gente, curtindo as músicas bonitas lá em Sobradinho, um pouquinho adiante ali de São Tomé das Letras, né? Rumo à Cruzilha, tá isso aí? Eu fazia esse trajeto aí, meu amigo, quando trabalhava na Trama Tratores, ia para Três Corações fazendo as cobranças, ia lá para São Tomé das Letras, depois ia para Sobradinho, saía lá em Cruzilha, a gente voltava no assalto, saía lá em Baipendi e Caxambô. É isso aí. Bom dia, meu amigo Emerson. Um abração. Nós estamos com saudade de você, você assumiu lá do rancho. Aí. O Paulo, oficial de justiça, o Renatinho. O Paulo e o Renatinho, que é o escrivão aposentado. Todo mundo com saudade de você, você assumiu lá do rancho. Beleza? Tamo lá. Na sexta-feira, principalmente. Ao Raul Seixas, alô, meu amigo Djalma, do Posto Xingu, bom dia.
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0: E o Boró deixou de castigo hoje, não? Dos pés.

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4: Atenção, o Hospital Bom Pastor em Varginha está com estoques de sangue em nível crítico. A baixa nos estoques pode levar ao cancelamento de cirurgias, prejuízo aos tratamentos, além de colocar em risco a vida dos pacientes que dependem de atendimentos de urgência e emergência. Você pode ajudar doando sangue. Os agendamentos podem ser feitos pelo WhatsApp 997349458. O agendamento deve ser realizado antecipadamente para organizar o atendimento aos doadores. O Hospital Bom Pastor ainda destaca que a colaboração da comunidade é fundamental neste momento para recompor os estoques de sangue e garantir a continuidade dos atendimentos, especialmente em casos de urgência, emergência e cirurgias. Sua atitude pode salvar vidas. Repetindo o WhatsApp 359-9734-9458. E a Prefeitura de Varginha, através da Secretaria Municipal de Saúde, continua com ações de atualização de imunizações com o Vacimóvel e agentes de saúde em várias localidades da cidade. Hoje o Vacimóvel estará na Igreja Matriz de Santana, das 9 da manhã até o meio-dia. E a equipe de vacinação estará na Praça Santa Cruz, logo mais das 10 da manhã às 2 da tarde. Já no sábado da outra semana, dia 25, a vacinação será no Zoológico de Varginha, das 9 da manhã ao meio-dia. Para atualizar a imunização, é preciso levar o cartão de vacina. Ronaldo Trombini, repórter Melodia.
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5: Farmácias que vão fazer plantão diurno 24 horas, de 8 da manhã às 8 da noite até domingo, dia 19. 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As drogarias Natus Farma, da Avenida Rio Branco, e Drogazil, da Praça da Fonte, vão fazer plantão 24 horas e plantão noturno no sábado, de 8 da noite às 8 da manhã de domingo. 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Para saber mais a respeito do plantão de farmácias em Varginha, é só entrar em contato com a Rádio Melodia ou então consultar a Prefeitura através da internet.
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5 minutinhos, 9:05. Mandar um bom dia aqui pro meu amigo, o Paulo, oficial de justiça, o PC. Eu falei do Emerson lá em Sobradinho, né? Toquei no assunto aqui. E o Paulo agora mandou um recadinho pra nós aqui, que tá na escuta nossa. Tá lá, no rancho do Recanto Rock Brabo. É, Recanto Rock Brabo. O Tião, lá do Tião, rancho do Tião Pio. É, do seu Tião Pio. Tá o Rock, o Gilberto, o Valdir, Paulo Celso, o Nelson e também o Reinaldo. Nós vamos agora voltar em 1971. 1971, filmaço, hein? Eu assisti esse filme lá para 1972, 73, por aí. Eu assisti esse filme. Eu acredito que muita gente já deve lembrar desse filme aí. Mas o final e o transcorrer do filme vai ficar meio complicado aí de lembrar, né? Eu não lembrei. Lembra de Sol Vermelho com Charles Bronson e Ursula Andress? Lembra desse filme aí? Sol Vermelho com Charles Bronson e Ursula Andress. Esse filme, filmasse, hein? Sol Vermelho, um faroeste espaguete dirigido por Terence Young com Charles Bronson e também com a Ursula Andress, que mistura o clássico do Velho Oeste com a cultura samurai. A história acompanha um fora da lei americano e um samurai que unem forças para recuperar uma valiosa espada imperial roubada por um bando de assaltantes de trem. O enredo detalha a busca de vingança e honra pelas paisagens do Arizona mexicano. Viu? Se você não assistiu, vai lá no YouTube e clica lá procurando Sol Vermelho com Charles Bronson. É. E o meu amigo Marcos Borsato tá lá na beira, na pertinho ali da barragem, na escuta nossa, não é isso aí? E vamos tocando pra gente então, nós vamos tocar a música do Sol Vermelho de Maurice Jerry, do filme Sol Vermelho com

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1: Epa, tá aí a segunda dobradinha de hoje. Alô, meu amigo Vovô Sena. Vovô Sena tá na roça, uma hora dessa, sentado no rabo do fogão, esquentando o fogo, porque tá friozinho por lá, não é isso? E aproveitando o embalo aqui, ó. Sabe, eu vou estar de férias agora a partir de terça-feira, sábado que vem. Acho que não vou estar por aqui, tá bom? Deve ser gravado, mas não vamos deixar de tocar também os temas de filmes e muito menos também as dobradinhas, viu? Então, tá na hora de descansar, né? Pelo menos mais 10 dias aí. Aqui as férias nossas são o quê? 30 dias, vem de 10, descansa 10 lá para março, abril, depois descansa mais 10 para junho, julho e aí vai tocando para diante. Aí, viu? Então, sábado que vem, talvez eu não esteja por aqui. Vou lá ver minhas netinhas, minhas netinhas lá em Coqueiral. Vou ficar por lá, passar uns dias, né, caminhando, comendo feijão com arroz e angu e couve, torresminho, e não pode deixar de faltar engarrafada, né? Beleza? Aí, vamos à segunda dobradinha, Robbie Williams e depois o Leonardo. A segunda dobradinha de hoje.

O Adalto Roquim, eu falei aqui arroz, feijão, couve, torremo, né? Torremo, que o mineiro não fala torresmo não, é torremo. E ó, eu esqueci de falar um detalhe importante também. No domingo, meu, franguinho caipira com quiabo, hein? Será que desce bem? Ô louco, meu, lá na roça, em Coqueiral, franguinho na panela com quiabo. Ai, ai, ai, pelo amor de Deus. Vamos tocando pra diante. Vem música bonita aí? Também chegando mais música bonita. Deixa eu mandar um bom dia aqui pro meu amigo doutor Silveira Dantas. Doutor advogado, é contador. Silveira Dantas tá na escuta nossa, mandando sempre aquele alô.

Obrigado, meu. Bom dia lá pra feirinha, turma da feirinha. Alô, meu amigo Chiquinho. Chiquinho tá vigiando minha moto ontem lá, né? Chiquinho, a Lúcia, também o Marinaldo tá lá pra luminárias. O João da banca tá na escuta nossa também lá na Rua Rio de Janeiro. O Paulinho lá da relojaria Charme também tá na escuta nossa. Bom dia, Paulinho. O Zé Vander, a Letícia, a Dona Maria, a Alessandra, a Joyce, lá na lanchonete Apple, lá na Delphi Moreira, onde daqui a pouquinho nós estamos chegando por lá, não é isso? Tem muita gente curtindo a nossa programação aqui. E aproveitar, viu, meu amigo? Ó, ontem eu passei um aperto danado ali e eu fui atendido por um rapaz lá, muito gente boa, com uma paciência tremenda. A paciência tremenda, à noite, no escuro, ficou lá dando assistência pra mim na minha moto lá. Eu esqueci até de perguntar o nome dele, mas aqui o tratamento foi tão bom, mas eu lembro pelo menos aqui, lá do Chaveiro Galvão, na Rua Rio de Janeiro, lá embaixo ali, um pouquinho abaixo do Maiolene. Tá bom? Não sei o nome dele, não, mas me atendeu de uma maneira tão simples, né? O cara, gente boa, conversamos bastante, né? Isso aí. E ele fez lá uma outra chave. Perdi a chave da minha moto ontem, rapaz. Que sacrifício, viu? É, eu falo, não tem preço às vezes, né? Ou quando uma pessoa vai fazer um serviço desse aí, não tem preço, não tem preço, né? E é o trabalho dele. Então, meu, muito obrigado, viu? Pessoal do Chaveiro Galvão, aí da Rua Rio de Janeiro. Eu não sei o nome dele não, mas se alguém ouvir, conhecer, pessoal, o Tatu mandou um abraço pra vocês aí. Tá certo? Agora sim, o rei Roberto Carlos e a Fafá de Belém.

Agora 9h24, a Vera Reis, também na escuta nossa, a Luciene, lá no bairro de Fátima, e o marido dela também, lá no Corsete, não é isso aí? Vamos tocando pra diante, deixa eu mandar um bom dia aqui pro meu amigo, lá da CEMIG, o aposentado da CEMIG, tá lá na Vila Floresta, né, o Admilson? Ele e o Pedrão, né, o filho dele, os dois estão lá curtindo a gente. Um bom dia também aqui pro Emerson, lá ali, meu amigo da casa de ração ali do Peixinho do Campo, né? Meu amigo Emerson, tá lá na escuta nossa, beleza pura, pertinho ali do posto Pedra Negra, beleza? Então vamos tocando pra diante. Quem vem chegando aqui agora? Aguinaldo Timóteo.

mais de 33 minutinhos. É só mandar um recadinho aqui pro Careca Corintiano, pro Carlinho. É, o Banana, hoje é lá no Rancho do Tatu, é na semana que vem que é no Cocó, tá bom? Mas na semana que vem o Tatu não vai estar por aí, né? Tá certo? Mas aí vocês se viram por lá, tá certo? Tatu vai estar comendo franguinho caipira, com angu, arroz, couve, torremo, tá? Lá em Coqueiral, junto com as minhas duas netinhas, minha filha e meu genro. Beleza, por? Então tá combinado assim, né? Então daí é. É chamado, eu vou chegar ali em Luminárias, né? Lá em Luminárias, e mandar lá um bom dia lá pro Reginaldo. Ele e mais o meu amigo, como é que ele chama aqui? Lá do fórum lá. Ele mandou um recadinho pra aqui, mas ao vivo aqui fica meio complicado, né? É o Carlos, né? Meu amigo Carlos, né? Tem uma rádio web aqui na cidade aqui. Carlos Henrique, eu esqueci o nome dele, mas sabe lá o que é. Ele tá lá em Luminárias, tá lá juntamente lá no sítio Mamonas, né? Sítio Mamona, lá em Luminárias. Ô, meu amigo Reginaldo e também o Carlos, ó. Aí, na Luminárias, tá acontecendo alguma festa aí, não tá? O meu amigo Marinaldo, ele tem uma barraca, ele fica na feirinha aqui, tá em Luminárias, aí no centro da cidade, chega lá, fala só, o Tatu mandou, quem que é o Marinaldo aí? Deve ter com uma barraquinha lá, vendendo as meias, vendendo as cuecas, vendendo os apetrechos dele aí em Luminárias, né? Vai lá, fala, ó, Tatu tá mandando um abraço pra você, tá aqui em Luminárias, tá mandando um abraço pra você, beleza, pô? Então segura, a Joana chegando pra

isso aí, o Jânio. O Jânio Abreu, lá nas caçambas, lá da Pedreira Santo Antônio. Tá curtindo a gente aí, né? Tá todos os caçambeiros, hein? Nossa, eu levei um puxão de orelha aqui, ó. Eu fui lá em Luminárias, nesse minuto aqui, passei no Trevo de Lavras e me cobraram aqui, ó. A Débora tá lá na escuta nossa, né? A Débora e o Frê, lá em Lavras, curtindo aí a programação do Baú do Tatu. Da próxima vez eu não passo direto não, viu? Vou dar uma chegadinha em Lavras aí. Bom dia. Olha o Fagner. A dona Céia lá na...

gente acostuma, né, ouvir umas certas músicas, né, dos cantores, e a gente não percebe que tem muita música bonita gravada, né? Tipo essa aí, Lembrando Você, do Fagner. É uma música muito rodada, né? A mesma coisa, essa música que eu vou rodar do Paulo Sérgio agora. Não tinha ouvido essa música ainda, Paulo Sérgio. Mas antes eu mandar, corrigir aqui, mandar, é o meu amigo Carlos Henrique. Carlos Henrique, da Rádio Lídio, né? Da Rádio Lídio. Ele tá lá em Luminárias, tá lá com o Reginaldo, lá no sítio Mamonas, tá lá escutando a gente, beleza? Agora, Sérgio Reis, aliás, Paulo Reis, ó, o Paulo Sérgio, olha que música bonita, ó.

46, 14 minutinhos para dar 10 horas aqui, hein, na capital do café. Quero mandar aqui um bom dia para o Edmar Batista, também para o Cassiano Alves, né? Estão mandando áudio aqui, eu não consigo ouvir, mas tá aí. Bom dia, mas pelo menos estou lembrando o nome aqui. A Laís lá na fazenda, pertinho ali da região da Pedreira, Santo Antônio, está na escuta nossa. Tá...

É, e agora é a turma que deixa pro finalzinho do quando tá terminando o jogo, né? 44 minutos, 45, é que eles começam a mandar aqui os alôzinhos, né? A turma da Tapeçaria Princesa. É, pode mandar mais cedo, não tem problema não, viu? Meu amigo, todo o pessoal da Tapeçaria Princesa aí, ó. O meu amigo Quincas, o Marcelo, o Eduardo, o Zé Geraldo, o Marlon, o Primo. Pode mandar mais cedo, que eu não acho ruim não, viu? Tá beleza pura? O Donizete lá de Monsenhor Paulo também tá na escuta nossa, bom dia. O doutor Vicente Loureiro tá mandando aqui, gostando da programação. A gente faz no capricho, viu? Beleza pura? Vou dar uma chegadinha aqui lá em Três Pontas agora, lá pro pessoal da empresa Lassani. Lassani, tá lá o Cassiano, Zé Carlos, soldador, ele é soldador agrícola, industrial, o Paulinho, caldeireiro, o Adriano, soldador, o Aguinaldo, torneiro, turma boa, lá de Três Pontas, também pro Elcio, o Lilo, todo mundo ligado com a gente aí, né? Eu vou terça ou quarta-feira, dia passar pra tomar um cafezinho com vocês aí, beleza? Então vamos tocar pra adiante? Vamos lá, chegando aqui agora, o Skank, né?

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minha amiga, minha gente querida, mais um Baú do Tatu chegando no seu final. Tá bom? No próximo sábado vai estar gravado, mas estarei aqui, viu? Tá gravado, não vai faltar a música bonita, não vai faltar o cinema, as músicas do filme, não vai faltar também a dobradinha, não vai faltar nada. Beleza, Puna? Tá certo? Meu amigo Paulinho, o Paulinho Pazotti ali do lado de Alícia, na rua Delfim Moreira, vai estar ouvindo também, né? Isso aí, tá bom? Agradecendo a todos, porque sábado que vem será um novo dia. Se eu acordar, Deus, Nossa Senhora e todos os protetores estarão comigo. E se eu não acordar, eu estarei com eles, tá bom? Minha gente, um abraço, um bom dia para todos e até a próxima oportunidade. Tchau, tchau. Fiquem com Deus, porque eu vou com Ele e vou com a Nossa Senhora e também com todos os...

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4: Continua hoje no Via Café Shopping Center a Festa Julina Beneficente, reunindo gastronomia típica, apresentações musicais e ações solidárias em Varginha. A entrada é gratuita e a festa tem barracas administradas por instituições beneficentes da cidade. Os visitantes podem aproveitar pratos tradicionais de festas julinas, como caldo de feijão, de costela, canjica doce, maçã do amor, cachorro quente, espetinhos, pé de moleque e outras delícias. Toda a renda obtida pelas entidades será destinada à manutenção de seus projetos sociais. A festa também conta com apresentações de artistas locais. Hoje, sábado, a programação começa às 3 da tarde com a banda Pé de Serra, que apresenta sucessos do forró e clássicos das festas julinas até às 5h30. O encerramento será com o cantor Matheus Beccati, a partir das 7h30 da noite. Participam desta edição as instituições Arca da Vida, Associação Levanta-te e Anda, Vida Viva Varginha e Associação Boas. Ronaldo Trombini, repórter Melodia.
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Essa música eu sei cantar, gente, ó, porque eu não sei inglês, né? Então vamos lá, ó. Essa eu sei, ó. Na, na, na, na, na, na, na, na, na. Bom dia, Brasil! Bom dia, Varginha! Bom dia, Sul das Minas Gerais! Bom dia, Pablo! Bom dia, Pamela! Bom dia, Prime Celular! Bom dia a todos os comerciantes ao redor aí da Praça Santa Cruz! Bom dia pra você que tá no trânsito! Bom dia pra você que tá no hospital, tá na cadeia, tá na prisão! Pra você que tá na prisão aí da faxina de final de semana! Porque pra muitos fazer faxina em casa é uma prisão, né, gente? Então, independente aonde você estiver, pra você comerciante... Alô, Diegão da Casa de Queijos, aí na Rio Branco. Olha, tanta gente, tantos salões de beleza, tantas barbearias, tantos comércios. Tem funilaria, tem... como que chama aquele negócio lá? De marcenaria, tem... Ah, essas... Tanto de loja, tanto de oficina, tanto de comércio. E você, de repente, aí deitado no seu, na sua cama, ainda tá levantando agora, já tá com o seu rádio ligado. Tem gente que tem rádio na casa inteira, espalhado, já tá com todos os rádios, pra não perder um instante da programação da rádio do seu coração, que é a Rádio Melodia. Bom dia pra você, seja muito bem-vindo, ou continue com a melhor programação. Eu sou Gilberto Bocalon, e a partir de agora, a gente tá

Que loja mais bonita, cara. Parabéns, viu? É a Prime Celular. A Pamela, pediu para que eu fizesse um convite muito especial para você. Acontece o primeiro arraiá da Santa Cruz, é isso mesmo, na pracinha Santa Cruz, ali no centro da cidade, ó. Vai ser um sábado de lazer, é isso mesmo, um sábado de lazer. O que, que vai ter lá, gente? Hã? Ó, vacinação, cuidados da saúde com a enfermagem, tipo aferição de pressão, glicemia, orientações sobre a saúde com apoio da Secretaria de Saúde. É isso mesmo, é uma união dos comerciantes daquela região com apoio da Prefeitura Municipal através da Secretaria de Saúde. O que, que vai ter mais? Bastantes brincadeiras, surpresas. Hã? É, vai ter comes também, né? Vai ter comes também, né, Pâmela? Pipoca, algodão doce e cama elástica gratuito para a criançada. Aí a Maju, a que participa comigo aqui de vez em quando, a Maju falou: papai, o que, que é gratuito? Falei: é de graça, Maju. Ela: mamãe, mamãe, é de graça. Então, ó, um evento bacana, começou agora às 10 horas até às 2 horas, o primeiro arraiá da Santa Cruz, com atendimentos, com serviços de saúde e também muita diversão para a criançada até às 2 horas da tarde. Estiver passando por aí e não tiver nada para fazer, vai para a Pracinha Santa Cruz. Tá indo para o centro fazer compra? Depois passa na Pracinha Santa Cruz. Vamos lá. Vamos aproveitar esse dia de lazer. Eu comentava com a minha esposa, Varginha tá parecendo capital, né? Aqueles eventos assim nas praças, né? Aqueles eventos culturais. Tá muito legal. Já que a gente não tem praia, né? Já que a gente não tem muita, assim, muita coisa pra fazer, tá muito massa esses eventos nas praças, espalhando aí na cidade, pra que toda a população possa participar e levar a criançada. Esse é o momento de lazer e de diversão. Tô gostando demais. Muito chique.

Bom demais, gente. Para você participar com o Bocalom, você já sabe, através do Telezap 35-3690-2743. 35-3690-2743 para participar do com o Bocalom. Mande mensagem, mande alô, mande abraço. É, vamos fazer um fervo aqui, ó. Hã? É, queria mandar um abraço pra Maria Aparecida, na Biquinha, tá fazendo aniversário hoje, é meu amigo Potinho, alô Potinho! Então pra Maria Aparecida, um beijo no coração, aquele abraço de urso bem apertado, desejando toda sorte de bênçãos pra sua vida, viu Maria Aparecida? Fazer aniversário é maravilhoso, como eu sempre digo aqui, aprendi, nem que seja um bolinho de fubá, a gente tem que fazer pra celebrar, se puder fazer festa, melhor ainda, porque aí o negócio fica bom, afinal de contas, é mais um ciclo que se fecha e mais um ciclo que começa. De repente o último ciclo não foi tão legal, teve doenças, teve alguma coisa, mas é um novo ciclo que começa, uma nova oportunidade. Então, parabéns para você, Maria Aparecida, lá da Biquinha, e para todos os aniversariantes do dia. Ah, o Diegão tá na sintonia aí. Ah, ô, irmão, tamo junto, cara. Olha, hoje especial, o aniversário do Washington, meu amigo marceneiro dos móveis planejados. Já já a gente toca a música pra você, meu irmão. Parabéns, hein? Obrigado pela moral de sempre. Tamo junto. Como que escreve o Washington? Eu lembro do Romário dando autógrafo. Ainda bem que quando eu vou conversar com você, o Washington, o corretor, ele já automaticamente já manda o Washington ali, ó. É mais fácil.

Washington, tá bom, meu amigo? Aqui, nós vamos tocar música aí, essas músicas de passinho. Não sei se você sabe, mas na CEMEL, lá do VTC, porque a prefeitura agora tomou conta do VTC, né, gente? Agora faz, é um anexo da CEMEL. Lá tá tendo aula de passinho toda quinta-feira, Washington, tá sabendo, cara? Não, é, vou te mandar aí. Quem sabe a gente cola lá qualquer dia, hein, cara? Imagina, Washington, que da hora. Vamos fazer aula lá, Washington, bora?

é uma pena porque dia de quinta-feira é dia de adoração, lá no, a gente participa da comunidade, eu com a minha esposa. Mas dá pra gente, de repente, conciliar esse negócio aí em Washington. Bora fazer aula de dança lá, cara. Bora, bora. Depois o Bocalão dá informações e de repente você que tá no, me escutando, de repente também tem vontade, né? De participar aí de passinho, esses bailes que estão acontecendo sempre na cidade. É bom demais, né? Daqui a pouco o Bocalão traz mais informação. Então, Washington, comemorando o seu aniversário aí, meu irmão. Parabéns, sucesso, Deus abençoe. E obrigado por sua amizade, Deus abençoe você e sua família sempre. E bora dançar pra celebrar seu aniversário. Tamo junto! Solta o som, Bocalão!

Bom dia, bom calor. Aqui é a Luciana de Santa Terezinha. Eu queria te pedir um favor para você. Se dá para você colocar aqui a música do Roberto Carlos para mim, As Baleias, por favor? Deus abençoe, viu? Fique com Deus.

Roberto Carlos é Roberto Carlos, né, gente? Valeu, Clélio, obrigado por estar com a gente aí, viu? Obrigado por estar com a gente, é isso mesmo. Quem foi? Foi a Luciana, é isso mesmo. Valeu, Luciana, obrigado pelo carinho, viu? Tamo junto. Linda canção, Roberto Carlos, é bom demais, né? Fala sério, agora, gente, sabe o que você vai escutar? Uma canção popularizada por Xande de Pilares e Diogo Nogueira, que é uma canção assim que transmite mensagem de esperança, superação, fé, ressaltando a importância de manter a cabeça erguida diante das adversidades. Essa letra que você vai ouvir destaca que a vida é feita de aprendizados, onde ganhar e perder faz parte, e incentiva a persistência, lembrando que um novo dia sempre vai raiar. E ajuda divina, ah, ela pode surgir a qualquer momento e no momento certo. Solta o som, Bocalom!

0: Bom demais, hein, gente? Bom demais, hein? O que é isso, hein? É só pauleira nessa rádio, que é a Rádio Melodia, que é a rádio do seu coração. Todo mundo é lobo por dentro. Linda canção de Oswaldo Montenegro pro meu amigo Alexander Rossignoli, mais conhecido, como dizem por aí, o vulgo, né? O vulgo rádio. Valeu, irmão, para você e sua família. Um abraço, um alô e obrigado por estar com a gente sempre, viu? Tamo junto e misturado. Oh, meu Deus do céu, bom demais. Só alegria, só sucesso. É Rádio Melodia, é programa Toligado.com. É bom demais. O Nelson, a Maria do Carmo e toda a família lá no Jardim Andera. Alô, Nerso, alô, primo, Gaguinho, tamo junto, hein? Junto e misturado. Antônio Flávio com a gente sempre, final do telefone 5905. O Quirino do Damasco, alô, irmão, tamo junto. A Ruth no Bom Pastor, ó. Beijo no coração. O William, Dani, a Maria Cecília, o trio Parada Dura. Tio Bocalão tá aqui, viu, Maria? Deus te abençoe. O Juninho Taxista, aquele abraço pra você, meu irmão. O Peterson, a Marcela, a Rebeca, a Maria Luísa, junto com a gente sempre, tamo junto e misturado. A Eliane, Gilmar, o Raí, o Luan, lá no bairro Santa Terezinha. Obrigado por estar com a gente sempre. Tô dando tchau pra vocês aqui, como se vocês estivessem me vendo. Valeu, Eliane, tamo junto. Fatinha, Alexandre, Maria Clara, Davi e Rafaela, é nós na fita, hein? Flávio e Patrícia, do Peludinhos, Banho e Tosa, tamo junto. Junto e misturado. O Eduardo Ottoni, nosso querido, é ex-prefeito da cidade, o cara da política, o cara nota 10. Tive o prazer de conhecer pessoalmente essa semana, Eduardo. Eduardo Ottoni, obrigado pelo seu carinho, viu? Com a nossa programação e principalmente com o Bocalão todo sábado. Fiquei muito honrado de conversar, mesmo que tenha sido em poucas palavras, ter conhecido você. Tenho certeza que vamos ter tempo aí de bater uma prosa muito boa, viu, meu irmão? Obrigado pelo carinho mesmo. Um abraço pra você, meu querido. Tamo junto. E a próxima canção vai aí, pra quem? Ah, o Desley, pra Valentina, o Pietro, o Joaquim, a Rogéria e a mãe do Desley, a tia Cirlei, que tá sempre com a gente aí na sintonia. O Desley pediu pra gente tocar Milton Nascimento e pediu pra eu escolher. É uma responsabilidade, viu, meu irmão? É uma responsabilidade fazer isso comigo. Mas vamos que vamos, ó. Tomara que eu tenha feito a escolha certa, viu? Tomara que eu tenha feito a escolha certa. Vou escolher uma canção com o Criolo, porque eu sei que é dessa vibe que você curte, que você gosta aí, viu? Solta o som, Bocalom.
1: Quem?

0: Boa tarde, Bocalon. Aqui é o filho do Vardão. Hoje é aniversário do Vardão. Manda uma música para ele, se possível, até sertaneja. Ele gosta muito do seu programa, ele ouve todo sábado o seu programa. Valeu? Tudo de bom para você.
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Bom dia, Bocalon. Estou aqui sintonizando seu programa, que é a Maria Ângela, da cidade de Campanha. Estou ouvindo essa programação aí da Rádio Melodia, que é boa demais. E, se puder, eu gostaria de ouvir uma música aí da Vanusa, Manhãs de Setembro. Se puder, faça esse favor, toca para mim. Quero oferecer para todos aqui de Campanha, oferecer para você, para todos os ouvintes aí de Varginha, de toda a região. Um abraço e um bom fim de semana para você. Muito obrigada, fica com Deus.

Gente, nesse clima de Matheus e Cauã, eu trago uma notícia, de repente, para muitos triste. Mas para quem já garantiu seu ingresso, é exatamente. Notícias agora de primeira mão, vinda do nosso secretário de turismo da cidade de Varginha, o Marcos Madeira, meu amigo Madeira, do blog do Madeira. O Madeira traz essa informação para nós que já se esgotaram os ingressos da Feira da Paz. Eu tô chocado, gente. Acabei de colocar nos meus stories, eu estou chocado. Gente, seriam 3 dias, não é isso? Começou ontem, sexta-feira, hoje, amanhã e domingo, para dar oportunidade para que as pessoas que trabalham também pudessem retirar seus ingressos. Mas aqui, simplesmente sucesso. Lembrando que na sexta-feira, é isso mesmo, na sexta-feira, é dia 31, né? Pera aí, gente, bora que bora, bora que bora.

0: Ô, gente, acabou os ingressos, acabaram os ingressos hoje, mas amanhã volta. É, o lote de hoje, porque tem os lotes. É, gente, é festa, é show, é feira da paz de Varginha 2026. O lote de sábado, que seria distribuído hoje, já era. Então amanhã volta tudo ao normal. Então, pra você que ainda não garantiu o seu ingresso, tá comendo bola, não deixa pra depois, porque vai acabar tudo mesmo. Então, ó, então... Sabe o que acontece? Se você demorar, você vai ficar sem. Então, amanhã, continua então a entrega do terceiro lote aí, da Feira da Paz 2026. É isso mesmo, bora garantir. Já garanti o meu de sexta-feira, hein? Já garanti o meu Matheus e Cauã. Vamos que vamos. Bom demais. A gente vai para os nossos apoios culturais e daqui a pouquinho, então, a gente está de volta.
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1: E o quê?
0: Prestes a partir.
1: Valeu, Margarida, valeu, Claré. Obrigado por estar com a gente aí, Margarida, que era, se aposentou lá no banco de leite aqui do Hospital Regional. Uma grande importância na vida lá de casa, quando as duas crianças nasceram, né, Margarida? Você é sempre grato por tudo, viu? Bom final de semana para vocês aí, tamo junto. Junto e misturado. Continue mandando o seu zap para nós, 35-3690-2743. 35-3690-2743 é o telezap da Melodia. Lembrando que os ingressos da Feira da Paz, o lote de hoje já se encerrou, viu, gente? Mas amanhã, a partir das 9 horas, é isso mesmo, na Praça Getúlio Vargas, continua a distribuição para os 3 dias de show. Então, se organiza aí, acorda cedo, porque a procura tá intensa. A procura tá intensa. Feira da Paz 2026, sucesso total. Bom demais. Quero abraçar também o Marcelo, o Tite, o Pelé e toda a turma da Sapataria Real, que tá sempre com a gente. Obrigado pelo carinho, viu, Marcelo? Tamo junto, irmão. É nóis na fita. Bocalon, bom dia. Manda um beijo pra esposa, a Cristiane. Fala pra ela que a amo. É a Pretinha. Todo mundo tem um apelido carinhoso, né? Ah, o Douglas. Isso aí, meu irmão. Douglas é louco. Tamo junto, irmão. E ele pede pra gente tocar Falcão. Marcelo Falcão, e é o que a gente vai escutar agora. E nosso amigo Neneco Barros tá na área aí também, mandou um alô pra nós. Vamos lá, cadê Neneco? Cadê tu, irmão? Cadê tu, irmão?
2: Bom, obrigado pelo.
3: Fala, meu querido Bocalão, estamos aqui com o nariz pregado no rádio, escutando voz mecê. Abraço pra você e pra toda a sua audiência aí. Tamo junto, prega o muque aí.

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1: Bom demais, hein, gente? Bom demais da conta. Programa Tôligado.com na Melodia FM. Oh, meu Deus do céu, é bom demais da conta. Alô, Diva, mãe da Mona Lisa. Então, o Lineke e toda a família com a gente sempre. Irene, Vitão e toda a família Navarre, é nós. A Zilma Binha e a família Brígida. Tamo junto. Kenny Juscelino. Opa, bom demais. Ricardo Tiatita lá no Sion. Ô, Ricardão. Bom te ver sorrindo de novo, meu irmão. Com aquele sorriso que é peculiar seu, cara. Muito honrado e muito feliz. De verdade. Tamo junto. A Marli, a Natália. Lá, a nossa secretária de administração. É isso? Nossa senhora, que chique. Que honra, hein, Natália? Tamo junto. É bom demais. O Vitinho na Center Tech, lá na Praça São Charbel. Tamo junto. Claudinei, Elisângela, João Lucas, Marília. O Felipe, é o Quinteto Fantástico lá no Jardim Áurea. Lá no Jardim Áurea também, anexo ali, o irmão do Claudio Ney, é o Amauri, a Neia e a Aninha, junto e misturado com a gente. Tamo junto, obrigado pela moral, hein? Vamos que vamos. Alô, Dé! Bom demais. O Daniel Sapateiro, o Cabo Mendes sempre com a gente. Tamo junto, meus amigos. Vamos que vamos. É, tem o Desley também, né? Já mandei abraço, mas faz parte do trio aí, ó. Tia Cecília, Camilo, Maurício, Marcela, Lucion. Aquele abraço pra vocês. Tamo junto. A Eunice do Sítio Capão, Elizabeth da Uma França lá em Alfenas. É isso mesmo. Lá no 7 de outubro, a Mônica, o Fernando Pai, o Fernando Filho e a Cecília sempre com a gente. Tamo junto. O Eliseu lá no Jardim Áurea. É, junto também o Arthur das Meninas. Pegou fogo no fio aí, hein, gente? Misericórdia. Pegou um fogão nos fios ontem, graças a Deus a luz foi estabelecida, mas a internet já era, estamos sem internet desde ontem, gente, imagina ficar, gente, sem internet esse tempo todo, já são mais de 12 horas sem internet. O negócio é feio, né? O trem é feio. Vamos que vamos? Vamos de pagodinho? Fabilinha, André, Ana Cecília, Francisco, beijo no coração de vocês aí no Sion. Tamo junto, viu? Junto e misturado. Vamos de sorriso maroto. Solta o som, Bocalon.

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Tá louco, bom demais, hein, gente? Duran, Duran, isso mesmo, bom demais, chique no último. Oh, meu Deus do céu, bom dia, família. Manda abraço pra nós aqui no sítio do Vô Justo. O André, Tiziana, Norma, Nilza, Francisca, Maria José, Jennifer, Maria Clara, Elza, Joselaine, todos fãs da melodia do programa Toligado.com. Obrigado, gente, pelo carinho, obrigado por estar com a gente sempre aí. E tem novidade aí, André? Tem, Tiziana? É, tem novidade por aí, como é que é? Ah, né, lasqueira, qual que é os nomes? Ah, Antônio ou Elza Maria? Que chique, hein? Que é? Eu acho que vai ser Antônio. E aí, qual que é a expectativa da família, hein? Hein, André? Que vocês estão falando aí? Eu acho que vai ser Antônio, hein? Sei não, hein? Sei não, hein? Bom demais, né? Tamo junto e misturado sempre na melhor companhia, Rádio Melodia FM e programa Tô Ligado. Ponto com, bom demais, bom demais, bom demais da conta, show de bola. Ó, lembrando que continua o Arraiá, primeira Arraiá da Santa Cruz, lá na pracinha da Santa Cruz, até as 2 horas da tarde, com serviços de saúde. A equipe da Secretaria de Saúde está lá prestando serviço de aferição de pressão, de diabetes, com orientações, e também tem brincadeiras para as crianças, com comes gratuitos, pipoca, algodão doce e pula-pula. Vamos toda a família, é um movimento aí dos comerciantes ali, Circo Vizinhos à Praça Santa Cruz. Parabéns pela iniciativa de vocês. Eu lembro que esses dias para trás vocês estavam aí pintando a rua na época no clima da Copa do Mundo, ainda quando o Brasil ainda estava vivo no campeonato. Né? Quando estava vivo na Copa, troca de figurinhas, foi muito legal o evento de vocês. E agora o primeiro Arraiá, show de bola. 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E a gente vai nesse clima ouvir então Solange Almeida e Tatu do Fala Mansa. Solta o som, Bocalão.

Bom, hein, gente? Solange Almeida com o Tato do Fala Manso. Parece que tem uma orquestra aí junto. Gostei, viu? Tô numa boa, tô aqui de novo. Daqui não saio, daqui não me movo. Gente, é bom, não é? Ah, oh, meu Deus do céu. É só sucesso, é só alegria. É Melodia FM, é programa Tôligado.com aqui na Melodia, todos os sábados, das 10 ao meio-dia. Vamos que vamos. Alô, mãe! Alô, dona mãe, tamo junto! Beijo no coração, a Maria, a Vera também, as amigas da mãe aí no Jardim Adere, Verinha e Jairo também são amigos, Graça Oliveira e Birajara, tamo junto, a Luísa no Jardim Aura, sempre escutando o Bocalom, valeu Luísa, é bom demais, o Eutêmio e a Nilma lá no Jardim Aura, alô Teminho, tamo junto, hein, meu irmão, um abraço pra vocês, viu Nilma, é nóis, é nóis, é nóis, senti falta de vocês na festinha aí na Nossa Senhora do Carmo, hein. Ê, lasqueiro, falando nisso, acabamos ontem, terminou na quinta-feira a festa da nossa comunidade, graças a Deus. Teve bom demais, é muito bom, né, gente, fazer parte de uma comunidade, celebrar junto com ela o seu padroeiro. Gente, aqui desde pequeno foi assim e hoje a gente vive e tá levando os filhos para vivenciar tudo aquilo que os nossos pais fizeram, que na verdade que minha mãe fez, né? A gente vai passando de geração em geração essa tradição que não deve morrer, viu? Então teve bom demais. Nossa Senhora! Nossa Senhora do Carmo, rogai por nós! Um abraço pro quarteto fantástico aí. É o quinteto, né? O Antônio Reis, o Joaquim, o Aloysio, o Marco Aurélio e o seu Leni. É o quinteto, tamo junto. Valeu, prezado Antônio! Prezado Leni, tamo junto, hein? A família Mendes, a Michelle, a Neuza, a Terezinha, o Juan Carlos, Kézia, o Índio, nós na fita, Marcelo e Giane, o casal aí junto com a gente e a turma do transporte fora do domicílio. Da Secretaria de Saúde, o Jarba, Jairo, Tadeu, Lourival, o Chefe, o Júnior, a Rosângela, a Silvia, tamo junto e misturado. Bruno, Josinho, Gustavo, no Vale das Palmeiras, tamo junto, aê, meu irmão, valeu, Gustavinho, arrebenta no futebol, Gustavinho, quem sabe estará em pouco tempo aí na seleção brasileira, tá precisando de craque lá, hein, Gustavinho, tamo precisando de craque, hein. Ah, Leonídio, Klebs, Zé Lemes, lá no Alto do Jardim Aura também, abraço pra vocês, obrigado por estar com a gente sempre, vamos que vamos. E a família lá no Damasco pediu pra gente mandar abraço. Alô, tio Expedito. Alô, tia Ana. Alô, Vanessa. Alô, Cris. Alô, Miguelzinho. Tamo junto. Pra vocês aí, tio Expedito. Jorge Mateus. Voa, beija-flu. Solta o som, Bocalum.

0: Obrigado, gente.
1: Valeu.
2: Bom demais, hein? Bom demais da conta, senhor. Bom dia, Bocalon. Será que você poderia tocar a canção A Banda do Chico Buarque para nós? Olha, Emanuele, Manu, que gosto é esse? Peculiar, diferenciado. Alô, Janara, alô, Eva, alô, Zé Carlos, todo mundo aí no Jardim Corsete. Tamo junto e misturado. Obrigado por estar com a gente aí, viu, Manu? Solta o som, Bocalon.

Bom demais, hein? William, Dani, Maria Cecília, trio Parada Dura aí com a gente. Pede pra gente tocar um pagodinho gostoso. Eu quero estender esse pagodinho, oferecer pra tia Cleusa, Vicente, seu Mara lá no Parque Eliane. E lá do outro lado do Ribeirão, lá no Santa Maria. Sinara, Adriano, Fael, Danielzinho, eu sei que vocês gostam. Adriano, sei que você curte essa música, cara. Admiro vocês, obrigado pela amizade sempre. Tamo junto, compadre. É nóis. Solta o som, William. Solta o som, Bocalum.

É legal o instrumental no final, né? Ali, ó. Ó, gente, quem sabe faz ao vivo, né, gente? Tem hora que tem que inventar umas coisas aqui, porque, nossa senhora, a gente esquece a programação aí. Tá bom, não tá, gente? Oh, meu Deus do céu, nada a ver, né? Nossa senhora, bom demais. A estrada, ah, é isso mesmo. É, não, Bocalão, presta atenção, Bocalão. É um fundinho musical aí, a música que você gosta aí, a estrada, ó. Hã? Quero terminar os abraços aqui, né? Vamos que vamos. Cadê, Bocalão?

0: Bom demais, bom demais. Tamo quase no finalzinho aí do programa. Alô, Gorete Imaculada, abraço pra vocês, viu? Tamo junto. É nós na fita. É Vera, Paulo, Henrique, B e toda a família da Vila Floresta. Vera, Sirlene, toda a família da Vanzo. Tamo junto. Tio, tio, tio, Rosângela. Abraço, Robson, Renan e toda a família corintiana lá no Santa Maria. Tamo junto, hein? Juliana, Carol, Angelina, Laís, beijo no coração de vocês. Amo vocês, viu? E a Carol me deu um tema legal pra falar semana que vem, hein? Carol, vamos fazer esse programa então? Bora! Ô, gente, semana que vem então Bocalon vai fazer um programa especial aí pras crianças, falando um pouquinho sobre as férias, hein? O Bocalon vai fazer um programa. Não sei que, como é que vai ser esse negócio não, mas nós vamos fazer um programa legal aqui semana que vem. Fique de olho aí que semana que vem um programa especial de férias pra molecada. Os jovens também estão de férias, e os adolescentes, pré-adolescentes também estão de férias. Nós vamos fazer um bem bolado aí, como a gente não sabe. Mas a Carol deu ideia e eu já colhi, caiu no meu coração e nós vamos que vamos, né, Carol? É nóis, vamos que vamos. Semana que vem, então, um programa de férias. Por pai e a mãe que estão com os cabelos em pé, pros responsáveis, vovô e vovó que fica com as crianças, tá todo mundo de cabelo em pé, né? As bisas, os biso, vamos que vamos. Alô, Luciano, lá no BRZ, tamo junto, hein? O Jorge e a Beth na tapeçaria, né, Rua Silvianópolis. Tamo junto e misturado, vamos que vamos, é nós na fita, é bom demais, bom demais, bom demais. Roseli Toninho do Jardim Europa, um abraço pra vocês, vamos que vamos. Hugo Vera Tchão, meu amiguinho Hugo, lá na Avenida dos Imigrantes, lá na Varja, abraço pra vocês, viu Vera? Valeu Tchão, valeu Hugo, meu amigo, chatuchão Hugo, chatuchão, Bocalon, valeu gente. Vitor, na Rua Santos Dumont, Madalena, Sebastião, na Rio Negro, o Júnior, Breno e a Paula no Jardim Andere, tamo junto e misturado. Vamos terminar então o programa de hoje. Cadê o áudio aqui do Bocalon? Tem um áudio legal aqui, ó. Vamos lá. Ô, gente, então, bom final de semana pra todo mundo. Valeu demais. Vamos que vamos. Semana que vem a gente tá de volta, então, sábado, a partir das 10 da manhã, com o quê? Com um programa especial de férias. E não esquece, até 2 horas, arraiar na Praça Santa Cruz aqui em Varginha. Corre lá, corre lá.
1: Bom dia, Bocalon. Aqui é a Patrícia, tudo bem? Espero que sim. Aqui, manda uma música aí apaixonada pra mim e pro Kleber. Deus abençoe você, sua família. Um ótimo programa abençoado pra você. Estamos aqui curtindo, hein? Curtindo a Rádio Melodia.

0: Gente, bom demais, voltei. Elaine, Fagner, Fagnin, abraço pra vocês. Eu não posso deixar de mandar abraço pra vocês. Elaine, 6-7, 6-7. Ó, eu preciso avisar, amanhã tem uma feijoada beneficente do meu amigo Cordeiro pra custear a cadeira de roda dele, que precisou ser trocada. Então amanhã, 19 de julho, é isso mesmo, a partir das 11 da manhã, no Salão da Igreja Sagrada Família, a feijoada com um custo de R$35, viu gente? Quem tiver interesse e souber o número do Bocalon, é só mandar uma mensagem aqui que a gente passa o contato para poder comprar o ingresso, viu? Então ajuda, o Cordeiro foi... já foi candidato a vereador, é pregador aí da Renovação Carismática, bem conhecido na cidade. Ajude o Cordeiro a realizar esse sonho de custear a sua cadeira de rodas. Então amanhã, 19, a partir das 11 da manhã, feijoada lá no Salão da Igreja Sagrada Família, no Monte Serrat. Valeu, gente, fui!
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3: Olá, boa tarde, eu sou Keila Costa. Está começando mais uma edição do Jornal do Cidadão, com informação, prestação de serviço e os principais acontecimentos de Varginha. Sejam muito bem-vindos.
4: Eu sou o Ronaldo Trombini. Fique com a gente a partir de agora, acompanhando os fatos mais importantes da semana, com credibilidade, rapidez e muita companhia no seu rádio.
3: Hoje é sábado, 18 de julho, Dia Internacional Nelson Mandela, Dia Nacional do Trovador e Dia do Veterano.
4: E esses são os destaques do dia.
3: Hospital Bom Pastor está com estoques de sangue em nível crítico e precisa de doadores.
4: Programa Cuida Mais Varginha é lançado.
3: Saiba os detalhes sobre o Refis 2026 para pessoas jurídicas em Varginha.
4: Conclusão da obra e ocupação do mercado municipal de Varginha foi tema de reunião nesta quinta na cidade.
3: Próximo mutirão de combate à dengue será na Vila Corsete.
4: Varginha será porta de entrada do Lago de Furnas em projeto que mira turismo nacional até 2036.
3: Secretaria Municipal de Turismo e Comércio apela aos empresários de Varginha para fazerem o cadastro.
4: Festa Julina Beneficente continua no Via Café neste fim de semana.
3: A PSU promove a 9ª Feira Literária de Varginha a partir da próxima quinta.
4: Esportes. Registânia disputa jogo de ida pela semifinal da Copa Sul Mineira de Futebol Amador neste domingo.
3: O Jornal do Cidadão começa agora. O prefeito Leonardo Ciassi realizou, nesta quinta-feira, em seu gabinete, uma reunião para deliberar sobre a futura ocupação do mercado municipal de Varginha. Durante a reunião, aconteceu a apresentação pelo SEBRAE das alternativas de ocupação do mercado, com os consultores Luiz Carlos Braga, superintendente do Mercado Central de Belo Horizonte, e do analista Francisco de Paula Vitor Campos Correia.
4: Embora o município ainda não tenha recebido a conclusão da obra do novo mercado, a

0: Braga. Essa é, sem dúvida, uma grande oportunidade para a comunidade de Varginha transformar o mercado em incentivo ao comércio, ao turismo, à agricultura familiar, ao artesanato e ao lazer da população.
1: O prefeito Leonardo Ciassi esteve em Belo Horizonte recentemente junto com o secretário municipal de turismo Marcos Madeira numa visita ao mercado central da capital, quando foram recebidos pelo superintendente Luiz Carlos Braga e conheceram de perto seu funcionamento diário.
0: A CETEC, Secretaria Municipal de Turismo e Comércio, faz um apelo aos empresários de Varginha que atuam nos setores de hospedagem, alimentação e demais atividades ligadas ao turismo para que cadastrem seus empreendimentos no Cadastur, o Cadastro de Prestadores de Serviços Turísticos do Ministério do Turismo. O Cadastur é gratuito e reúne empresas e profissionais do setor turístico de todo o país.
1: Os empreendimentos cadastrados passam a integrar uma plataforma oficial de consulta, aumentando sua exposição para turistas, agências de viagens, operadores e demais integrantes da cadeia turística. Os empresários interessados podem procurar a Secretaria Municipal de Turismo e Comércio para obter orientações ou realizar o cadastro diretamente na plataforma oficial do Cadastur, de forma gratuita e totalmente online.
0: Varginha participou do encontro regional da Instância de Governança Regional, IGR, Lago de Furnas, realizado em Campo do Meio. O evento reuniu representantes de 10 municípios e marcou o lançamento de um compromisso conjunto para transformar o Lago de Furnas em referência nacional em turismo náutico, esportivo, gastronômico e de natureza até o ano de 2036.
1: Representaram Varginha o secretário municipal de Turismo e Comércio, Marcos Madeira, a assessora de gabinete, Angélica Lima, e o produtor de eventos, Newton Geraldo. A presidente da IGR Lago de Furnas, Thaís Castro, destacou a importância da união entre os municípios para fortalecer o destino turístico de forma integrada, valorizando as potencialidades de cada cidade e construindo uma identidade regional, capaz de atrair visitantes de todo o Brasil.
0: Para Varginha, o projeto representa uma oportunidade estratégica. Pela localização privilegiada às margens da rodovia Fernão Dias, o município é considerado a principal porta de entrada para a região do Lago de Furnas. Outro diferencial é o aeroporto de Varginha, um único com voos comerciais regulares em um raio aproximado de 300 quilômetros.
1: O terminal conta ainda com um balizamento noturno e está em fase final de implantação do sistema PAP, uma tecnologia que amplia a segurança das operações de pouso e decolagem. A cidade também dispõe de uma ampla estrutura de apoio ao turismo, com rede hoteleira diversificada, bares e restaurantes que atendem desde alta gastronomia até tradicionais opções da culinária mineira.
0: Economia. O Refis 2026, exclusivo para pessoas jurídicas, prossegue até 31 de agosto em Varginha. Lembrando que o valor da dívida poderá ser parcelado no máximo em até 120 meses. O procurador-geral de Varginha, Evandro Santos, explica com todos os detalhes quais os critérios de adesão ao programa.
2: Primeiro, é muito importante dizer que esse refis é exclusivo para pessoas jurídicas, então ele não atende as pessoas físicas, as quais já foram atendidas aí em refis anteriores. Ele foi feito justamente em razão do desenvolvimento da economia do município, e isso é extremamente importante, então vai atender as empresas em geral, as associações, aos microempreendedores, que são os MEIs, as microempresas, as empresas de pequeno porte. Todas essas pessoas jurídicas poderão aderir ao Refis. As condições para o Refis são extremamente importantes e há que se dizer o seguinte: qualquer pessoa jurídica pode aderir ao Refis e ter os descontos, a retirada de juros e a retirada da multa. E esse pagamento pode ser feito à vista, em qualquer valor. Agora, se por

0: porventura desejar o empresário, né, a pessoa jurídica, fazer um parcelamento de valor, aí a lei ela estabelece, né, uma restrição, né, nas dívidas, depois de retirada a multa, retirada juro, se for uma associação, um microempreendedor, uma empresa de pequeno porte, uma cooperativa, uma microempresa, as dívidas que podem ser parceladas são aquelas superiores a 100 mil reais. Esse parcelamento pode chegar até 120 meses. Para as demais empresas, uma dívida de 500 mil pode ser parcelada também até 120 meses. Agora, em qualquer valor que seja, qualquer pessoa jurídica poderá optar, né, pelo desconto, conseguindo a retirada de juros e multas para pagamento à vista. Vamos dar um exemplo prático. Então, se algum microempreendedor tem um débito de 10 mil reais, ele pode procurar aqui o setor de dívida ativa, ele vai ter direito, né, ao desconto, à retirada dos juros, à retirada da multa, e nesse caso o pagamento deve ser à vista. E aproveitem esse refis, né, porque é um refis que foi criado exclusivamente para atender aí as pessoas jurídicas, para o desenvolvimento econômico e proteção da economia do nosso município. Lembrando sempre que o prazo de adesão máximo é 31 de agosto. Após esse prazo, não é mais possível adesão ao Refis 2026 para pessoas jurídicas.
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2: Feira Literária de Varginha, a FLIV 2026, será realizada de 23 a 25 de julho na Praça do ET. Entre os destaques estão lançamentos de livros, bate-papos com escritores, palestras, saraus, rodas de conversa, feira de artesanato e também praça de alimentação.
3: O evento ainda vai contar com atrações artísticas, entre elas, o show de viola com Naná Franco e Vitão, no dia 23, a apresentação da Orquestra Filarmônica de Varginha, no dia 24, e o encerramento com o show Kaona, Michael Jackson Experience, no dia 25.
2: A FLIV também traz cinema com exibição de curtas e debates, como o filme Ambrósio. Teatro com a peça A Rainha da Pérsia. Encontro de cordelistas. Apresentações de capoeira, dança árabe, oficinas de percussão e contação de histórias para o público infantil.
3: A abertura oficial acontece no dia 23 de julho, às 2 da tarde, com a presença de autoridades convidadas. Mas as atividades começam ainda pela manhã, com recepção dos participantes, organização dos espaços e primeiros lançamentos de livros.
2: A FLIV é organizada pela APESUL, Associação de Poetas e Escritores do Sul de Minas, e conta com o apoio da Prefeitura de Varginha, através da Fundação Cultural e Secretaria Municipal de Turismo e Comércio. A programação completa está disponível no Instagram da APESUL-MG.
3: E continua hoje no Vir Café Shopping Center a Festa Julina Beneficente, reunindo gastronomia típica, apresentações musicais e ações solidárias em Varginha.
2: Com entrada gratuita, a festa conta com barracas administradas por instituições beneficentes da cidade. Os visitantes podem aproveitar pratos tradicionais das festas julinas, como caldo de feijão, de costela, canjica doce, maçã do amor, cachorro quente, espetinhos, pé de moleque e outras delícias.
3: Toda a renda obtida pelas entidades participantes será destinada à manutenção de seus projetos sociais. A festa também conta com apresentações de artistas locais. Neste sábado, a programação começa às 3 da tarde, com a banda Pé de Serra, que apresenta sucessos do forró e clássicos de festas julinas, até às 5h30.
2: O encerramento será com o cantor Matheus Beccati, a partir das 7h30 da noite. Participam desta edição as instituições: Arca da Vida, Associação Levanta-te e Anda, Vida Viva Varginha e Associação Boas.
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3: De acordo com o Climatempo, o sábado será de sol com algumas nuvens, não chove. Mínima de 10 e máxima de 22 graus. O domingo também será de sol com algumas nuvens, sem chuva. Mínima de 11 e máxima de 23 graus.
2: depois do intervalo.
3: UTI do Hospital Bom Pastor está com todos os leitos ocupados. Fundação Hospitalar do município explica a situação.
2: Mutirão de combate à dengue chega ao bairro Jardim Corsete na próxima semana.
3: E ainda nesta edição.
2: Rede Municipal de Varginha entra em férias escolares e terá colônia de férias para estudantes.
3: Começa na primeira quinzena de agosto em Varginha o treinamento Extreme CEMEL.
2: A gente volta já já.
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3: Agora vamos falar de saúde. Nesta semana aconteceu o lançamento do programa Cuida Mais Varginha, uma iniciativa estratégica da administração municipal voltada à ampliação do acesso da população aos serviços de saúde, à modernização da assistência e ao fortalecimento do SUS no município.
2: A cerimônia aconteceu na Unidade Básica de Saúde Dr. João Eugênio do Prado, no Sion, onde já está instalado o piloto do programa. O evento marcou a apresentação oficial da telemedicina, primeira grande ação do programa e um marco de inovação no SUS de Varginha. O repórter JB esteve no lançamento e conversou com o secretário municipal de saúde, Heron Martins, sobre o Cuida Mais Varginha.
7: Então, a todos os ouvintes da Rádio Melodia, agradeço a oportunidade. Nós estamos aqui na unidade do Sion, inaugurando o programa Cuida Mais Varginha, com atendimento da telemedicina, né? Mas o programa é mais do que isso, vai beneficiar. A gente vai dar mais transparência à fila de espera, né? A intenção é reduzir as filas de espera com teleconsulta nas especialidades médicas e algumas outras áreas, ter mais exames e a gente conseguir também todas as áreas ofertar mais consultas e procedimentos para a população. Esse é o intuito do Cuida Mais, ofertar mais ações e reduzir tempo de espera.
8: Todos os tipos de doenças vai ser beneficiado?
7: Sim, a gente está fazendo em todas, a gente fala linhas de cuidado, né? A gente está focando no cuidado. É o cuidado aqui, por exemplo, na área médica, daí tem a telemedicina e as consultas. Na área odontológica, né, desde a promoção da saúde, ofertar em mais tempo as especialidades, na área da fisioterapia, na área da equipe que a gente fala em multiprofissionais, nutricionista, psicólogo, fonoaudiólogo, então todas as áreas.
8: Todas as policlínicas vão ter o mesmo serviço?
7: O serviço geral da saúde, ela funciona para todo mundo. Da telemedicina, ela está sendo realizada em 4 unidades, mas a fila é única, então não precisa ficarem preocupados, é uma fila única regulada, tá? Então, põe o nome na fila, depois a gente vai separar por quadrante. Então, a gente vai ter a cabine da telemedicina aqui no Sion, no Barcelona, no Imaculada e no Girassol. Mas a fila, ela é a única do município todo e se você mora mais perto do Sion, vai encaminhar para cá a consulta e continua as consultas presenciais, tá? É para somar, veio para somar. Os atendimentos na Policlínica Central nas áreas das especialidades continuam normalmente.
8: O senhor tem feito muito serviço para a saúde, tem mais alguma coisa em mente?
7: Querendo um spoiler, né, para a população, a gente está com muitos projetos bacanas, né, igual esse projeto desde o começo, a gente já está vindo com ele, né, mas a gente quer modernizar os agendamentos e reformar a manutenção nas unidades de saúde para a população, para os profissionais que trabalham nelas.
3: O vice-prefeito de Varginha, Antônio Silva, falou da importância de acompanhar os avanços tecnológicos.
9: O município tem que estar preparado para acompanhar a evolução tecnológica. E hoje a medicina, ela tem avançado nisso. E a telemedicina é uma das formas de você hoje chegar ao cidadão de uma maneira mais eficiente, de uma maneira mais rápida, porque a demanda é muito grande. Então nós não damos conta da demanda, às vezes, nos atendimentos presenciais. Então essa conquista, esse projeto piloto de implantar a telemedicina é um sonho já desde o começo do mandato do prefeito Leonardo, né, de buscar nos atualizarmos a nível tecnológico. Então é uma conquista importante, porque isso vai facilitar muito a vida do cidadão varginhense.
2: O prefeito Leonardo Ciassi falou sobre o programa de telemedicina por meio do Cuida Mais Varginha, que acaba de ser implantado na cidade.
10: Realmente, nossa cidade tem sido referência em diversos aspectos. Nossa cidade é referência no Estado e na União. Na segurança, na educação e na saúde não é diferente. Implementamos aqui o programa Cuida Mais Varginha, é um programa bastante abrangente. E hoje nós estamos inaugurando a telemedicina no município da nossa cidade. É algo que vem para inovar, dar mais celeridade, uma vez que a saúde é realmente o maior desafio de todo gestor. É uma demanda cada vez mais crescente, recursos cada vez tornando-se mais escassos, e nós temos que cuidar da nossa população. Então nós temos que buscar mecanismos que possam realmente dar um atendimento de qualidade para o nosso povo. E a telemedicina vem de encontro a isso. Então estamos realmente dando um grande passo para a melhoria na saúde do povo varginhense.
8: Não vai ficar só nisso, né?
10: Não, com toda certeza não. Tem muita coisa boa acontecendo. Vocês podem aguardar aí. Estive em Belo Horizonte agora na segunda e terça-feira, em reunião diretamente com o governador, e tem algumas medidas que devem ser anunciadas em breve também.
3: Varginha possui atualmente 37 unidades básicas na cidade e 4 na zona rural. Inicialmente, o programa Cuida Mais Varginha, com a telemedicina, está nas unidades básicas do Sion, Barcelona, Girassol no Pinheiros e Imaculada.
2: A FOMUVE, que é a Fundação Hospitalar do município de Varginha, divulgou uma nota nesta semana de esclarecimento, informando que a unidade de terapia intensiva UTI adulto do Hospital Bom Pastor está neste momento com todos os leitos ocupados. Segundo a instituição, a ocupação máxima é resultado do momento sazonal de doenças respiratórias, aliado ao recebimento contínuo de pacientes em estado grave encaminhados pelo SAMU, por meio do protocolo conhecido como Vaga Zero.
3: Além disso, a FOMUVE destaca que muitos pacientes internados apresentam quadros clínicos de alta complexidade, o que exige permanência prolongada na terapia intensiva. A Fundação esclarece ainda que desde a implantação do sistema Core Saúde MG, em maio de 2026, a regulação dos leitos hospitalares passou a ser realizada exclusivamente pelo governo de Minas Gerais.
2: A FOMUVE informou ainda que diversas ações já estão em andamento para ampliar a capacidade de atendimento e reduzir a pressão sobre os leitos de UTI, como reforma e ampliação do CTI do Hospital Bom Pastor, com aumento da capacidade de atendimento.
3: Também ampliação das equipes do serviço de atenção domiciliar, permitindo que pacientes já estabilizados concluam o tratamento em casa, liberando leitos hospitalares, e solicitação de apoio ao governo de Minas Gerais para ampliar a oferta de leitos de UTI na região.
2: A Fundação Hospitalar informou ainda que o prefeito de Varginha, Leonardo Ciassi, cumpriu a agenda oficial nesta segunda-feira em Belo Horizonte, onde participou de reuniões com representantes do governo de Minas Gerais para solicitar apoio imediato na ampliação da oferta de leitos destinados à região.
3: O próximo mutirão de limpeza em Varginha será no bairro Jardim Corsete. A ação será realizada de quarta a sexta, de 22 a 24 de julho. Então, você morador, já pode começar a faxina, separando todos os materiais inservíveis, como móveis velhos, metais, vidros, plásticos e pneus.
2: No início da semana, haverá limpeza de imóveis. Na segunda-feira, na rua Antônio Rodrigues de Souza, no Canaã, e na terça, na rua do Cerro, no bairro Sion. A vigilância ambiental reforça que o combate à dengue é uma responsabilidade de todos.
3: Educação. As férias escolares da Rede Municipal de Ensino começam na próxima segunda, dia 17, e seguem até 31 de julho. As aulas serão retomadas em 3 de agosto, marcando o início do segundo semestre letivo para estudantes, professores e demais profissionais da educação.
2: Durante o período de recesso, a Secretaria Municipal de Educação vai promover a SAVE, Colônia de Férias do Centro de Educação Integral de Varginha, que vai acontecer entre os dias 27 e 30 de julho. A programação é destinada aos estudantes do primeiro ao quinto ano da Rede Municipal de Ensino e vai contar com atividades recreativas, esportivas, culturais e educativas, proporcionando momentos de lazer, integração e aprendizado em um ambiente seguro e acolhedor.
3: Ao todo, foram disponibilizadas 130 vagas, preenchidas por ordem de inscrição. O período de inscrições ocorreu entre os dias 6 e 10 de julho e já está encerrado. A secretária municipal de educação, Juliana de Paula Mendonça, ressaltou que o período de férias é essencial para o descanso e a convivência familiar, além de destacar a importância da colônia de férias para as crianças.
2: A Prefeitura de Varginha deseja boas férias a toda a comunidade escolar e reafirma seu compromisso com uma educação pública de qualidade, voltada ao desenvolvimento integral dos estudantes.
1: Momento esportivo.
3: Se você gosta dos grandes sucessos das décadas de 70, 80 e 90 e procura uma atividade para se exercitar e fazer novas amizades, o Varginha Dance Retrô está com aulas abertas para todos. Os encontros acontecem todas as quintas-feiras às 7 da noite no Centro Esportivo Varginhense, instalado no antigo VTC, na Avenida Benjamin Constant, 245, no centro. A proposta é reunir pessoas de todas as idades em um ambiente acolhedor, com muita música, dança e diversão.
2: Além de proporcionar momentos de lazer, a dança também contribui para a melhora do condicionamento físico, da coordenação motora, da saúde cardiovascular e do bem-estar emocional. Os organizadores convidam os interessados a participarem das aulas e reforçam que não é necessário ter experiência. A iniciativa é voltada para quem deseja movimentar o corpo, reviver grandes clássicos da música e ampliar o círculo de amizades. Quem participar também é incentivado a entrar no clima retrô, levando muita energia e, se desejar, vestir roupas inspiradas nas décadas que marcaram a história da música e da dança.
3: Começa na primeira quinzena de agosto em Varginha o treinamento Extreme Semel, um programa inovador voltado para o desenvolvimento físico e esportivo de atletas amadores e competitivos, proporcionando uma preparação específica para melhorar o desempenho em diversas modalidades.
2: O projeto será conduzido pelo professor Igor, e vai acontecer no SEV, o Centro Esportivo Varginhense, oferecendo treinamentos focados em velocidade, agilidade, força, resistência, potência, mobilidade e prevenção de lesões. Segundo o secretário municipal de Esportes e Lazer, Henrique Lemes, o projeto reforça o compromisso da administração municipal com o fortalecimento do esporte local e a valorização dos atletas varginhenses.
3: Para o supervisor dos serviços de esporte e lazer da CEMEL, Lucas Fontoura, o treinamento Extreme CEMEL chega para preencher uma importante demanda do município. Segundo ele, o objetivo é oferecer aos atletas de Varginha uma preparação física estruturada, com metodologia adequada e acompanhamento profissional, contribuindo diretamente para a melhora do rendimento esportivo e para a formação de atletas cada vez mais preparados para os desafios das competições.
2: Confira agora as informações do esporte de Varginha neste fim de semana com José Aladir.
11: Um abraço, Keila, um abraço, Ronaldo. Final de semana agitado nos esportes de Varginha. Começamos com a Copa Sul Mineira de Futebol Amador, organizada pela LET, Liga Esportiva Tricodiana, onde a Associação Registane Esporte Clube vai disputar o jogo da ida da semifinal contra a equipe do Fabril de Lavras. O duelo vai acontecer no domingo, dia 19 de julho, às 15 horas, no Estádio Rubro-Negro da Rua Paraná. Os ingressos custam R$ 5,00, mais um quilo de alimento não perecível. O jogo da volta será em Lavras, em horário e data a serem definidos pela LET. Se passar, o time varginhense chega à final. Se for campeão, vai receber um prêmio de R$ 15.000. Há 10 anos atrás, o Registânia já foi campeão sul-mineiro e vai em busca do seu bicampeonato, ou seja, o seu segundo título. Pelo esporte especializado, nós teremos Campeonato Mineiro de Badminton, que vai acontecer nos dias 18 e 19 de julho, sábado e domingo, no Ginásio da Cidadania, no bairro Santa Maria. Repórter José Aladir.
3: E assim chegamos ao fim de mais uma edição do Jornal do Cidadão. Apresentação de Keila Costa e Ronaldo Trombini, com colaboração dos repórteres JB e José Aladir.
2: Trabalhos técnicos, Jefferson Lima.
3: Parceiros, Prefeitura de Varginha e Fundação Cultural.
2: O Jornal do Cidadão volta na próxima segunda-feira, a partir das 11h15 da manhã.
3: E você continua bem informado ao longo da programação com as edições do repórter Melodia.
2: Muito obrigado pela sua companhia e pela sua audiência. Uma ótima tarde para você. Bom fim de semana.
3: Boa tarde.
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oportunidades. A Associação Vida Viva de Varginha está com vaga de emprego para captadores de recursos por telemarketing em Varginha. De acordo com a divulgação, a profissional contratada será responsável por realizar contatos telefônicos para apresentar o trabalho da entidade e captar recursos para a instituição. A vaga oferece jornada de 36 horas semanais e conta com benefícios como salário básico, mais gratificação e vale transporte e também vale alimentação. As interessadas devem enviar currículo pelo WhatsApp para o número 359-8856-5503. A Associação Vida Viva está

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4: Varginha participou do encontro regional da Instância de Governança Regional, IGR, Lago de Furnas, realizado em Campo do Meio, reforçando seu papel estratégico no desenvolvimento do turismo regional. O evento reuniu representantes de 10 municípios e marcou o lançamento de um compromisso conjunto para transformar o Lago de Furnas em referência nacional em turismo náutico, esportivo, gastronômico e de natureza até o ano de 2036. Representando o município estiveram o secretário municipal de Turismo e Comércio, Marcos Madeira, a assessora de gabinete, Angélica Lima, e o produtor de eventos, Newton Geraldo. Durante o encontro, os participantes acompanharam apresentações técnicas da consultoria ADD Tour, responsável pelos estudos e pelo planejamento estratégico voltado ao crescimento sustentável do turismo na região. A presidente da IGR Lago de Furnas, Thaís Castro, destacou a importância da união entre os municípios para fortalecer o destino turístico de forma integrada, valorizando as potencialidades de cada cidade e construindo uma identidade regional capaz de atrair visitantes de todo o Brasil. Para Varginha, o projeto representa uma oportunidade estratégica pela localização privilegiada às margens da rodovia Fernão Dias. O município é considerado a principal porta de entrada para a região do Lago de Furnas. Outro diferencial é o aeroporto de Varginha, o único com voos comerciais regulares em um raio aproximadamente de 300 quilômetros. O terminal conta com balizamento noturno e está em fase final de implantação do sistema PAP, uma tecnologia que amplia a segurança das operações de pouso e decolagem. A cidade também dispõe de uma ampla estrutura de apoio ao turismo, com rede hoteleira diversificada, bares e restaurantes que atendem desde a alta gastronomia até tradicionais opções da culinária mineira. Para o secretário municipal de Turismo e Comércio, Marcos Madeira, o futuro do turismo passa pela cooperação entre os municípios. Ronaldo Trombini, repórter Melodia.
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2: O Refis 2026, exclusivo para pessoas jurídicas, segue até 31 de agosto em Varginha. O procurador-geral da cidade, Evandro Santos, explica com mais detalhes quais os critérios de adesão ao programa.
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10: Muito bem, a partir de agora, sabadão sertanejo na Melodia. E atenção você que está à procura aí de ingressos para a Feira da Paz deste ano, agora no finalzinho do mês, começo do próximo, hein? Pois é, os ingressos acabaram, os ingressos que foram lançados ontem, distribuídos ontem, acabaram. Mas amanhã, hoje não tem, tá? Mas amanhã, domingão, a partir das 9 da manhã, tem mais ingressos pra galera no mesmo bate-local, beleza, galera?
11: Diz que anda tão carente.
10: De Paulo e Paulino.

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1: Atenção! O Hospital Bom Pastor em Varginha está com estoques de sangue em nível crítico. Uma baixa nos estoques pode levar ao cancelamento de cirurgias, prejuízo aos tratamentos, além de colocar em risco a vida dos pacientes que dependem de atendimentos de urgência e emergência. Você pode ajudar doando sangue. Os agendamentos podem ser feitos pelo WhatsApp 359-9734-9458. O hospital orienta que o agendamento seja realizado antecipadamente para organizar o atendimento aos doadores. O pastor ainda destaca que a colaboração da comunidade é fundamental neste momento para recompor os estoques de sangue e garantir a continuidade dos atendimentos, especialmente em casos de urgência, emergência e cirurgias. Sua atitude pode salvar vidas. Repetindo o WhatsApp para agendamento: 359-9734-9458. Ronaldo Trombini, repórter Melodia.
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Tá aí, trio Parada Dura, Boi Tufão. Muito bem. Legal, daqui a pouquinho teremos... Daqui a pouco, né? Daqui a pouco, a partir das 8 da noite, o arquivo Flash, né? Com o Bruno Menezes. A partir das 10 da noite teremos aí o professor Fred, o Sábado Romântico. E agora sim, daqui a pouco, né? Uma sequência internacional e coladinho com essa sequência, teremos aí o Cuca Legal, beleza? Hoje o especial musical é o Traje a Rigor, né? No Cuca Legal. Um abraço para toda a turma aí do Cuca. E com relação aos ingressos da Feira da Paz, né? Que ontem foram distribuídos, né? Trocados por alimentos não perecíveis, exceto sal, fubá, trigo e leite. O restante está tudo tranquilo. Alimentos não perecíveis. Para cada ingresso, 1 quilo de alimento não perecível, tá? Ontem foram distribuídos, foram esgotados os que foram, né, distribuídos ontem. Hoje não teve, amanhã tem, tá? Amanhã, domingo, a partir das 9 da manhã, no centro da cidade, no mesmo bate local, você poderá trocar aí os alimentos não perecíveis pelas pulseiras, tá bom? Amanhã, domingão, a partir das 9 da manhã, tem mais ingressos, tá? Joia! Um abraço aí pro Marcos Madeira e pra toda a equipe responsável por essa Feira da Paz próxima. Nos dias 31, 1º e 2. 31 de julho, 1º e 2 de agosto. Galera, eu fico por aqui. Tchau, fiquem com Deus. Um abraço pra Fátima Brígida, pra Antônia Clélia.

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2: 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O Hospital Bom Pastor em Varginha está com estoques de sangue em nível crítico. Uma baixa nos estoques pode levar ao cancelamento de cirurgias, prejuízo aos tratamentos, além de colocar em risco a vida dos pacientes que dependem de atendimentos de urgência e emergência. Você pode ajudar doando sangue. Os agendamentos podem ser feitos pelo WhatsApp 359-9734-9458. O hospital orienta que o agendamento seja realizado antecipadamente para organizar o atendimento aos doadores. O pastor ainda destaca que a colaboração da comunidade é fundamental neste momento para recompor os estoques de sangue e garantir a continuidade dos atendimentos, especialmente em casos de urgência, emergência e cirurgias. Sua atitude pode salvar vidas. Repetindo o WhatsApp para agendamento: 359-9734-9458. Ronaldo Trombini, repórter Melodia.
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0: dia, numa rua da cidade, eu vi um velhinho sentado na calçada, com uma cuia de esmola e uma viola na mão. O povo parou para ouvir. Ele agradeceu as moedas e cantou essa música que contava uma história, que era mais ou menos assim. Eu nasci.
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3: Boa tarde a todos os ouvintes da Rádio Educativa Melodia FM. Está começando mais um programa Cuca Legal, apresentado pelos pacientes do CAPES.
4: Hoje contamos com a presença dos pacientes João Marcos, Jefferson, Italia e das técnicas de enfermagem Ana Paula e Lucimara.
5: Ultraje Rigor é uma banda brasileira de rock, criada no início da década de 1980, em São Paulo.
3: O grupo Ultraje a Rigor começou como uma banda de covers, principalmente de Beatles, punk, rock e new wave.
4: A primeira formação composta por Roger Moreira, Le Ospa, Silvio e Edgar Escandurra começou fazendo pequenos shows em bares e danceterias.
5: Atualmente é composta por Roger Moreira, vocais e guitarra base, Marcos Klein, vocais de apoio e guitarra solo, Bacalhau, vocais de apoio e bateria, e Andrea Buzik, vocais de apoio e baixo.
3: Idealizada pelo cantor e guitarrista Roger Moreira, obteve sucesso em 1983 no Brasil devido às canções Inútil e Mim Quer Tocar.
4: Em 1985, a banda ficou nacionalmente conhecida pelo álbum Nós Vamos Invadir Sua Praia, que trouxe o primeiro disco de ouro e platina para o rock nacional.
5: Sua formação inicial era Roger Moreira, vocais e guitarra base, Leonardo Galasso, bateria, Silvio Baixo, Edgar Escandurra, guitarra solo, hoje apenas Roger, idealizador da banda, continua desde a formação original.
3: Entre 2011 e 2013, a banda tornou-se a house band do talk show brasileiro Agora é Tarde, da Rede Bandeirantes, apresentado por Danilo Gentili.
4: Após a contratação de Danilo Gentili pelo SBT, a banda passou a integrar o elenco do De Noite com Danilo Gentili.
5: A banda é reconhecida pela sua irreverência e por mistura humor e críticas sociais em suas letras.
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1: Eu, Thalia, gostaria de dedicar a música Nós Vamos Invadir Sua Praia para o Totada, o seu Valdivino e para o meu pai Rogério.

Eu, João Marcos, ofereço a música Ciúme para Mosele do Bar, Cícero do Bar, para o Geraldo, Lucas, Guilherme e Goiaba, e para o Tchão Preto, e também para o Brinquinho e o Giovanni.

Eu, Jefferson Vaz Barrigudinho, ofereço a música Marilu para Neto, irmã Juliana, Adenir, as funcionárias do Magras, Melissa, Marina, Marissa, Ana, Thalisson, Gustavo, Telícia, Mariana, estagiária, técnica de enfermagem, Ana Paula. E a cidade do ET,

Eu, João Marcos, gostaria de oferecer a música Mim Quer Tocar para o Carlinhos do Sítio da Varge e para todos os pessoais do CAPES.

Matheus Jefferson Vaz Barrigudinho ofereça a música Rebelde Sem Causa para meu pai que está no céu descansando, Sebastião José Pedro, conhecido como Zé Pequeno, que hoje está fazendo aniversário dia 15/7, 82 anos. Te amo! Até lá, ET de Varginha!

0: E agora o programa Cuca Legal chega ao fim. Obrigado pela sua companhia e até o nosso próximo encontro.
1: Boa noite, Passa Régua!

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2: O CEFET-MG abriu processo seletivo para ingresso nos cursos da Educação Profissional Técnica de Nível Médio em 2027. As inscrições para os cursos técnicos gratuitos serão realizadas exclusivamente pela internet entre os dias 1º de agosto e 5 de outubro de 2026, através do portal da COPEV, Coordenação de Processos Seletivos. Ao todo, serão ofertadas 2.174 vagas para cursos técnicos nas modalidades integrada, concomitância externa e subsequente, distribuídas entre os campi de Araxá, Belo Horizonte, Contagem, Curvelo, Divinópolis, Leopoldina, Nepomuceno, Timóteo e Varginha. As vagas contemplam ingresso no primeiro e no segundo semestre letivo de 2027. Os candidatos poderão escolher até 3 opções de curso, desde que pertencentes ao mesmo campus e à mesma modalidade de oferta. Durante o período de inscrições, será possível alterar as opções selecionadas diretamente no sistema eletrônico. A taxa de inscrição é de R$ 75,00, com pagamento até 6 de outubro de 2026. Pode ser através de Pix, cartão de crédito ou boleto emitido pelo sistema da COPEV. Os candidatos que atenderem aos critérios socioeconômicos previstos no edital poderão solicitar a isenção da taxa entre 1º de agosto e 15 de setembro deste ano. O processo seletivo seguirá a legislação sobre reserva de vagas. Do total ofertado, no mínimo 50% das vagas serão destinadas ao sistema de reserva de vagas, voltado a estudantes que cursaram integralmente o ensino fundamental em escolas públicas, observando critérios de renda, pertencimento étnico-racial, condição de pessoa com deficiência e quilombolas, conforme a legislação federal. Ronaldo Trombini, Repórter Melodia.
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1: 18 horas.

0: 18h02.
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4: 18 horas e 59 minutos.

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3: 20 horas e 1 minuto.
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6: Varginha participou do encontro regional da Instância de Governança Regional, IGR, Lago de Furnas, realizado em Campo do Meio, reforçando seu papel estratégico no desenvolvimento do turismo regional. O evento reuniu representantes de 10 municípios e marcou o lançamento de um compromisso conjunto para transformar o Lago de Furnas em referência nacional em turismo náutico, esportivo, gastronômico e de natureza até o ano de 2036. Representando municípios tiveram o secretário municipal de Turismo e Comércio, Marcos Madeira, a assessora de gabinete, Angélica Lima, e o produtor de eventos, Newton Geraldo. Durante o encontro, os participantes acompanharam apresentações técnicas da consultoria ADD Tour, responsável pelos estudos e pelo planejamento estratégico voltado ao crescimento sustentável do turismo na região. A presidente da IGR Lago de Furnas, Thaís Castro, destacou a importância da união entre os municípios para fortalecer o destino turístico de forma integrada, valorizando as potencialidades de cada cidade e construindo uma identidade regional capaz de atrair visitantes de todo o Brasil. Para Varginha, o projeto representa uma oportunidade estratégica pela localização privilegiada às margens da rodovia Fernão Dias. O município é considerado a principal porta de entrada para a região do Lago de Furnas. Outro diferencial é o aeroporto de Varginha, o único com voos comerciais regulares em um raio aproximadamente de 300 quilômetros. O terminal conta com balizamento noturno e está em fase final de implantação do sistema PAP, uma tecnologia que amplia a segurança das operações de pouso e decolagem. A cidade também dispõe de uma ampla estrutura de apoio ao turismo, com rede hoteleira diversificada, bares e restaurantes que atendem desde a alta gastronomia até tradicionais opções da culinária mineira. Para o secretário municipal de Turismo e Comércio, Marcos Madeira, o futuro do turismo passa pela cooperação entre os municípios. Ronaldo Trombini, repórter Melodia.
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3: 20 horas e 4 minutos.

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Olá, olá, muito boa noite para você, amigo Bruno Menezes na voz até as 10 da noite, fazendo companhia para você na sua noite de sábado, você que está trabalhando, você que está descansando, você que está tranquilaço aí curtindo a programação da Melodia FM. Vamos juntos, levando lindas canções do flashback nacional e internacional para você, na melhor do sul de Minas, Varginha, do jeito que você gosta. Bora com a primeira sequência, Celso Blues Boy, Sem Ninguém, Cookie Jar, Gin Class Heroes The Dream e Shana Fallen Slowly, abrindo a sequência para você.

Arquivo Flash por aí, na voz com o amigo Bruno Menezes, Alan Jackson, Culture Boy, Satisfação Lulu Santos. Na sequência, vamos abrir agora a noite Skank. Estamos só começando, até às 10, vai rolar muita coisa boa por aí.

0: 20h27.
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Levando pra você agora Maneva, segura o som, Sex Beat, Akon, David Guetta e SM com Rihanna, abrindo a sequência.

A Onda é essa, essa é a onda mais querida da cidade na sua noite de sábado. A amiga de todas as horas, Melodia FM, Madonna, Into the Groove, Muros e Grades, Engenheiros do Havaí, Charlie Brown Jr., tamo aí na atividade, brother.

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0: 20h57.
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0: 20h58.
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8: O Refis 2026, exclusivo para pessoas jurídicas, segue até 31 de agosto em Varginha. O procurador-geral da cidade, Evandro Santos, explica com mais detalhes quais os critérios de adesão ao programa.
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